0: Tanard, aqui na sequência da melhor com How Big Is The Rainbow. Ainda teve Ghost com Justin T. Bieber e Anne Mary Birthday. Aí a gente vai fazer aquela pausa. Mas tem muito mais na sequência, se liga só.
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6: Detonando tudo, Sublime Ensenada.

0: Nelly Furtado pra você aqui no bloco com Man Eater. Ainda teve Manford Sons, Malibu, Rihanna, Rude Boys, George Ezra, Budapest e a gente toca mais. Detona Mix. Se liga só no que vem por aí.
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4: Expresso de Notícias no ar. É você bem informado de hora em hora. Por aqui, Diego Soares. Muito prazer, ótima segunda-feira. Hoje é dia 11 de maio, ano 2026. E vamos às informações. Boa semana. Na renovação de concessões de energia, Lula comenta encontro com Trump. Contratos de 14 distribuidoras devem investir 130 bilhões de reais no setor. Paraná confirma que teve casos de hantavírus em fevereiro e em abril. Cepa encontrada no estado é transmitida pelo contato com roedores. TCU autoriza a retomada de empréstimos consignados pelo INSS. Ministro disse que houve avanço nos mecanismos de segurança. Gás do Povo libera crédito para 2,7 milhões de famílias neste domingo. Frequência do benefício depende do tamanho da família. TCU autoriza a retomada de empréstimos consignados pelo INSS. Este foi o nosso Expresso de Notícias. Comigo, Diego Soares, nesta segunda-feira, 11 de maio, ano 2026. Eu volto a qualquer momento, trazendo mais informações para você.
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8: Detona tudo, Gabriela e Duda Beat. Belo Horizonte, metade de mim.

0: Bom demais, hein? Ei, coisa boa, é o nosso Detona Mix, fechando nesta segunda-feira com Tones and I Fly Away. Ainda teve James Bay na sequência, Hold Back the River. Gente, muito obrigado pela companhia, pela audiência. Amanhã, se Deus quiser, tem mais aqui na sua terça-feira, com muita programação bacana, inclusive o Detona Mix também, aqui no mesmo horário. Fechou? Grande abraço, valeu, gente!
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mágica entre a agitação do dia e a serenidade da noite traz um convite irresistível para o recolhimento. É nesse momento que as ruas silenciam e o coração pede passagem para reviver as histórias que deixaram marcas bonitas na nossa caminhada. Feche os olhos, respire com calma e permita que cada melodia seja um abraço apertado na sua alma. Deixe as preocupações do lado de fora da porta, porque agora o seu ambiente se transforma no cenário perfeito para celebrar o romantismo puro, a paz e as melhores memórias.

0: Segunda-feira, dia 11 de maio. 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

0: Fechamos o nosso primeiro bloco com a poesia rústica e apaixonada do cantor britânico Sting em Fields of Gold, inspirada nas paisagens douradas dos campos ingleses e no amor por sua esposa Trudy. A música é uma obra de arte sublime que acalma a mente e preenche a nossa alma com enorme doçura.
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8: Expresso de Notícias no ar. É você bem informado de hora em hora. Por aqui, Diego Soares. Muito prazer, ótima segunda-feira. Hoje é dia 11 de maio, ano 2026. E vamos às informações. Boa semana. IBGE, quase 70% da população teve algum tipo de rendimento em 2025. Foi o maior percentual da série histórica desde 2012. Do total de pessoas residentes no Brasil no ano passado, 67%. Possuíam algum tipo de rendimento, seja trabalho, aposentadoria, pensão, aluguel, aplicação financeira, aplicação em bolsa de valores ou transferência por programa social, entre outros. Esse foi o maior percentual, como eu disse, da série histórica da Pesquisa Nacional por Amostra de Domicílios Contínua, rendimento de todas as fontes, que teve a sua primeira edição em 2012. Um grupo de 40 pessoas foi resgatado de condições semelhantes à escravidão em uma igreja na cidade de Passo do Lumiar, região metropolitana de São Luís, no Maranhão. A Força-tarefa liderada pelo Ministério do Trabalho, Ministério Público do Trabalho e Polícia Federal localizou os 40 trabalhadores na sede da igreja Shekinah House Church, vivendo em condições degradantes. Toda a área foi interditada pela Vigilância Sanitária e o grupo resgatado encaminhado para espaços de acolhimento da Secretaria de Direitos Humanos do Maranhão. Este foi o nosso Expresso de Notícias, comigo Diego Soares, nesta segunda-feira, 11 de maio, ano 2026. Eu volto a qualquer momento, trazendo mais informações para você.
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0: Quem acorda em São João da Boa Vista nesta segunda-feira, 11 de maio, precisa já deixar o casaco à mão, hein? Pois é, é isso mesmo. O frio que chegou com a frente de ontem vai fazer a nossa cidade registrar uma das temperaturas mínimas mais baixas da temporada. Apenas 9 graus na madrugada e início da manhã. Uma friagem de verdade aqui em nossa região. O amanhecer começa bastante nublado, com aquele cinza típico de dia frio no interior paulista, mas ao longo da manhã o sol vai abrindo espaço e a tarde tende a ficar mais clara. A máxima chega a 24 graus, temperatura agradável para quem gosta de um frio seco, mas bastante diferente do calor dos últimos dias. A probabilidade de chuva está em 25%, então pode chover um pouco no início do dia, antes do sol aparecer, mas nada muito intenso. O vento sopra de sudoeste suave, em torno de 8 km por hora, sem grandes transtornos. É um ótimo dia para se agasalhar bem, tomar um café quentinho de manhã e aproveitar a tarde mais ensolarada. quem tem crianças em casa, fique de olho na diferença de temperatura ao longo do dia. Manhã muito fria, tarde mais amena. Kleber Salles, aqui na Anúncio FM, sempre atento ao que o céu nos reserva em nossa cidade.
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0: A sintonia exige romantismo de altíssima classe. E a noite ganha tons intimistas com o gênio inglês Phil Collins. Em Against All Odds, ele nos entrega uma interpretação de lacerante, dolorida e profundamente sincera de alguém que observa o fim do relacionamento sem conseguir intervir.

0: Encerramos com Mariah Carey entregando um de seus desempenhos vocais mais complexos e emocionantes na brilhante Can't Let Go. Com acordes melancólicos e sussurros apaixonados, a faixa descreve um desespero paralisante que toma conta de nós quando não conseguimos deixar ir a quem amamos.
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6: As energias da juventude preenchem o ar com o rock inspirador de John Parr. Arrebatadora e veloz, este Elmo's Fire, tema cinematográfico de 1985, nos ensina a nunca desistir das chamas que aquecem nossos sonhos e esperanças.

0: Você curtiu o resgate da nossa saudosa teledramaturgia brasileira ao som da cantora Adriana. A emocionante balada Pra Sempre Eu Vou Te Amar tocou os lares de milhões de pessoas nas novelas e se consagrou como um dos marcos definitivos do romantismo nacional da década de 80.
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0: Lifetime. E para abrir o nosso último bloco, um tributo comovente toma conta da sua sintonia. O saudoso George Michael uniu ritmos elegantes da bossa nova com muita emoção verdadeira em Jesus to a Child, transformando a própria dor do luto num hino absoluto, eterno de devoção.

E finalizamos a nossa transmissão dizendo adeus à solidão com um dos maiores gênios da música global, Sir Paul McCartney e o épico No More Lonely Nights. Eu sou Kleber Salles, agradeço profundamente pela sua audiência incrível. Durma muito bem e até a próxima.

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3: Agora é esse clima no seu rádio que você curte aqui com a gente. Começa agora o nosso Ponto de Encontro, o programa que vai trazer 3 horas de lindas sequências musicais em sua programação.
4: É isso mesmo, eu sou Lilian Flores e nós vamos ficar juntos e fazendo companhia ao nosso querido ouvinte com belas sequências musicais.
3: Então, Lilian, vamos iniciar a nossa primeira sequência de hoje?
4: Sim, claro, são 25 minutos de música a partir de agora. Sem intervalos para a nossa primeira sequência de hoje. Vem ouvir com a gente.
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0: Essa canção é fantástica, linda demais. Assim como todas da nossa programação, que traz esse clima assim, ó, sensacional.
1: E pra continuar surpreendendo, mais uma sequência está preparada pra rolar aqui na nossa sintonia. Porém, é após o intervalo, tá? Segura aí.
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1: Já voltamos e foi muito rápido o nosso intervalo, né? Boas músicas e um momento muito agradável a partir de agora, hein? Nosso ponto de encontro.
0: Vamos lá, os próximos 25 minutos serão de músicas que você não esquece jamais. Escuta aí.
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0: musicais sempre acontecem nesse programa. Grandes clássicos da música mundial.
1: Também temos lançamentos recentes lindíssimos para complementar nossa playlist de maneira assim, ó, bem brilhante.
0: Já já voltamos.
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1: Muito bem, aqui pra você mais uma sequência lindíssima, já prontinha pra tocar.
2: Lembrando que o Ponto de Encontro é o nosso programa de todos os dias, trazendo algumas horas com grandes clássicos da música romântica e os lançamentos lindíssimos que também vão se destacando no cenário mundial. Confere aí a nossa próxima sequência musical, 25 minutos sem parar.
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0: Tocamos pra você mais 25 minutos de música sem intervalos aqui em sua programação.
1: Porém, chegou a hora de fazermos uma pequena pausa, mas não se preocupe, é rapidinho. A gente volta já já com muito mais ponto de encontro pra você.
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0: Quando você para e acompanha músicas como essas que a gente vai tocar aqui no nosso ponto de encontro, tudo em sua vida fica ainda melhor.
1: Eu acredito nisso, até porque o romantismo mexe com a gente e deixa nossos dias muito especiais.
0: Então deixe o seu coração te conduzir nos próximos 25 minutos com a nossa sequência musical.
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0: São agradáveis 25 minutos aqui na programação. Você está ouvindo o programa Ponto de Encontro.
1: Breve intervalinho e já já estaremos aqui de volta. É rapidinho, segurei.
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0: seguida e nós vamos ouvir mais uma linda sequência. São 25 minutos de música sem parar. Vamos lá!
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0: Você que gosta de ouvir boas canções como esta que estava tocando nesses últimos minutos, não fique preocupado, viu? Não fique preocupado, não é?
1: Isso mesmo, Jonathan. E a gente precisa só fazer uma pequena pausa, gente, mas voltaremos já para seguir com o nosso ponto de encontro.
0: Segura aí.
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1: O nosso ponto de encontro é para aquele ouvinte que quer relaxar ao som das boas canções nacionais e internacionais, com um clima de puro romantismo. Então, confira com a gente mais uma bela sequência para você.
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0: Nossa, demais a programação de hoje. Nós ouvimos grandes clássicos da música mundial, sucessos do cinema, músicas nacionais de altíssimo nível. E é claro, muito bom gosto sempre presente aqui na programação. Este foi o nosso ponto de encontro de hoje, viu, Lilian?
1: Pois é, Jonathan. Que pena que acabou, né? Mas, ó, eu tenho certeza que aqui na nossa sintonia, o nosso ouvinte vai ficar em ótima companhia daqui a pouquinho. E eu fico por aqui e espero que todo mundo que está nos ouvindo volte para nossa próxima edição. Um beijo para vocês e até lá.
0: Beijo, gente. Até amanhã.
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0: Vício totalmente demais.
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2: Olá, eu sou o Diego Elias, de volta com você em mais uma edição nesta terça, dia 12 de maio. Confira as manchetes. Mandioca, preços recuam com aumento da oferta. Soja, recorde de exportações sustenta receita. Milho, preço segue em queda com estoque elevado e maior oferta. Banana, produção crescente em Santa Catarina, pressiona preços no atacado paulista. Confira todas estas informações ao longo do programa. Está no ar o nosso Painel Sertanejo.

O avanço da oferta em quase todas as regiões acompanhadas pelo CPEA. Produtores intensificaram as vendas para capitalização ou liberação de áreas, aumentando a matéria-prima para a indústria. O volume ofertado superou a demanda das fecundárias, resultando na queda das cotações. A busca por agendamentos para a entrega da raiz segue intensa para os próximos 2 meses, sinalizando alta oferta contínua e possíveis quedas de preços mais severas no pico da safra. Além disso, produtores do Paraná e Mato Grosso do Sul já iniciaram o plantio da safra 2026-27, com intenção de reduzir a área cultivada. A decisão é motivada pela retração da rentabilidade nas últimas safras, custos elevados e menor disponibilidade de crédito.

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O Brasil mantém a liderança nas exportações de soja, impulsionado pela forte demanda global, especialmente da China. Segundo o CEPEA, mesmo com a ampla oferta interna, desvalorização cambial e queda nas cotações domésticas, o bom desempenho externo sustenta a receita do setor. Em abril, o país exportou 16,75 milhões de toneladas de soja, um recorde da série da Cessex, com altas de 15,35% em relação a março e de 9,6% ante abril de 2025. Os embarques para a China cresceram 17,6% de março para abril. No acumulado de janeiro a abril, as vendas externas atingiram 40,24 milhões de toneladas, o maior volume já registrado para o período.

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Os preços do milho continuam em queda na maior parte das regiões acompanhadas pelo CEPEA, influenciados pela maior oferta da safra de verão e pelos elevados estoques da temporada 2024-25. Compradores encontram facilidade nas negociações e aguardam novas baixas. Vendedores estão mais flexíveis no mercado spot devido à necessidade de formar caixa e liberar armazéns para os lotes da nova safra de soja e milho. As quedas só não foram maiores devido às preocupações com o clima nas regiões produtoras da segunda safra, que enfrentam falta de chuvas e altas temperaturas. O potencial produtivo pode ser reduzido caso as frentes frias previstas se confirmem. A Conab estima uma produção de 109,11 milhões de toneladas para a segunda safra.

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Na semana passada, entre os dias 4 e 8 de maio, os preços da banana nanica recuaram, enquanto os da prata litoral e anã subiram na Ciagesp. A entrada de nanica cresceu, favorecida pelo clima de verão, e a fruta de primeira qualidade foi vendida a R$ 54,00 a caixa de 22 quilos, uma queda de 10%. Já a prata litoral sofreu com temperaturas amenas e pouca chuva em abril, reduzindo seu calibre, mas a menor oferta elevou a cotação para R$ 70,00 a caixa de 20 quilos, alta de 17%. Isso aumentou a procura pela prata anã, comercializada a R$ 122,50 a caixa de 20 quilos, com alta de 11%. Para os próximos dias, espera-se manutenção nos preços da nanica e prata litoral e possíveis altas para a prata anã devido à sua menor disponibilidade. Na última semana, o mercado agrícola apresentou predominantemente quedas, confirmando as tendências recentes de correção. O destaque negativo continuou sendo o café arábica, que intensificou sua forte desvalorização ao recuar 5,20%, cotado a 1.660.

0: R$ 0,59 e R$ 65,98 a saca, mantendo a contínua pressão de baixa, respectivamente. O boi gordo caiu 0,54%, R$ 352,55 arroba. E o arroz cedeu 0,37%, R$ 62,07 a saca, consolidando a fase de reajuste técnico e lateralização já apontada em análises anteriores. Na contramão do mercado, o algodão e o bezerro sustentaram a forte resiliência compradora que o acompanha ao longo dos últimos meses. A pluma de algodão avançou 2,14%, alcançando R$ 4,23 por libra peso, enquanto o bezerro registrou leve alta de 0,05% a R$ 3.225,01 a cabeça. A tendência geral projeta a manutenção da força autista apenas para o algodão e bezerro, enquanto os demais produtos seguem pressionados, buscando novos pisos de estabilização. Este foi o Painel Sertanejo nesta terça, dia 12 de maio. Eu fico por aqui, amanhã estaremos de volta, se Deus quiser. Um grande abraço e até lá.
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0: tô na área. Tá começando por aqui mais uma edição do nosso Acorda Aí pra você nessa terça-feira, dia 12 de maio. Tá começando o nosso Acorda Aí pra você ver se não dorme, hein? Tem pra você os nossos quadros trazendo informação, dicas e entretenimento. É, tem Rotina Fit, I Love Pet, Caminho Verde. Olha, tem Minuto da Tecnologia com ele, Diego Elias. Tem Gabriel Soares e as comemorações do dia. Tem eu, é claro, né? Seu amigo Alex Gouveia tá na área pra ficar contigo. Muita coisa boa, muita música de qualidade pra você nesse programa de hoje, hein? O programa promete, e pra começar bem demais, já tem ele direto da redação. Gabriel Soares, muito bom dia!
1: Bom dia!
2: Bom dia, Alex! Bom dia a todos ligados por aqui nesta manhã de terça-feira, 12 de maio. Eu sou Gabriel Soares, direto aqui da redação, para trazer as comemorações de hoje por aqui. Hoje, dia 12, é o Dia Internacional da Enfermagem e do Enfermeiro também, uma homenagem mais do que merecida a esses heróis e heroínas da saúde que dedicam suas vidas a cuidar do próximo com tanto amor e dedicação, né? E hoje também é dia do engenheiro militar, reconhecimento aos profissionais que aplicam a engenharia para o desenvolvimento e a segurança nacional.

0: Agora vamos para as cidades aniversariantes desse dia 12. Urucará, que fica no Amazonas. Eunápolis e Jaborandi, na Bahia. Miraima, que fica no Ceará. É Estreito, no Maranhão. Tem mais, no Mato Grosso do Sul, tem Costa Rica, Douradina, São Gabriel do Oeste, Selvíria e Taquaruçu. Também Cambuquira, em Minas Gerais. Medicilândia, no Pará. Cantagalo e Turvo, no Paraná. Lagoa de Pedras, no Rio Grande do Norte. E tem várias no Rio Grande do Sul, olha só. Amaral Ferrador, André da Rocha, Barão, Bom Princípio, Camargo, Cerro Branco, Cerro Grande do Sul, Cotiporã, Faxinalzinho, Joia, Morro Redondo, Nova Alvorada, Palmeiras, aliás, Palmares do Sul, Paraíso do Sul, Poço das Antas, Salto do Jacuí, Santa Maria do Herval, Tavares, Três Coroas, Três Palmeiras, Vila Flores, todas essas no Rio Grande do Sul. Tem mais, Maracajá, em Santa Catarina, e Endia Porã, que fica em São Paulo. Parabéns a todas estas cidades comemorando o seu aniversário hoje. E parabéns a você, nosso ouvinte querido, comemorando o seu aniversário nesse dia 12 de maio. Receba o nosso abraço. Feliz aniversário. Agora é contigo, Alex. Boa programação aí, capricha, viu? Um grande abraço, eu vou ficar aqui na escuta e até amanhã. Tchau, tchau.
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2: Valeu, Gabriel Soares, muito obrigado pelas informações e muito bom dia. Everybody in Love, abrindo a nossa primeira sequência.

0: Bruno Martini com Carlinhos Brown, fechando a nossa sequência, a Namorada. Tivemos ainda o Rapa, O Que Sobrou do Céu, e na sequência, Marília Mendonça, Sensível Demais, ao vivo pra você, nessa sequência top demais. Primeira sequência, né? Tá só começando.
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0: Rotina Fit. Viva a vida muito mais leve.
1: Dores frequentes na nuca e nos ombros no ambiente de trabalho quase sempre derivam da altura incorreta do visor do seu computador. Se você precisa abaixar a cabeça para ler, a sua cervical está em sofrimento. Utilize livros antigos ou suportes específicos para elevar a tela de forma que o terço superior do monitor fique exatamente na altura dos seus olhos quando você estiver sentado com a coluna reta.
0: 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Viva a vida muito mais leve.

0: Gabrielzinho, senhoras e senhores.
1: Pode crer.
2: Gabrielzinho, isso é. Fechando a sequência, A Gente Se Resolve ao vivo. Tivemos ainda Guilherme Santiago, Eu Não Te Amei à Toa, também ao vivo pra você. Quero Aprender com Bia Marques e Gupi. Aqui na nossa sequência. Acorda aí, volta já, hein? É rapidinho, não sai daí não.
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2: Vem cá, Diegão. Chega pra cá, Diego Elias. E o quadro Minuto da Tecnologia. As novidades da tecnologia pra você.
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10: Bom dia, Alex. Bom dia a todos ligados por aqui nesta manhã de terça-feira, 12 de maio. Vamos à informação. Instagram aperta o cerco contra contas de repost. Entenda a mudança. O Instagram anunciou uma atualização em seus algoritmos que reduz o alcance de contas agregadoras que repostam conteúdos de terceiros nas abas de descoberta. A medida busca valorizar criadores originais e incentivar a produção autêntica na plataforma. Perfis que não adicionarem valor significativo às postagens terão menor distribuição para novos públicos. Já os seguidores dessas contas continuarão vendo normalmente os conteúdos no feed. Tá aí, Alex, a informação desta terça aqui no quadro de hoje. Um abraço.
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2: Grande Diegão, Diego Elias, trazendo muitas novidades sobre tecnologia aqui no Minuto da Tecnologia. Vamos de música? Abrindo mais uma sequência pra você.
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0: Alma Jen, fechando a sequência aqui no nosso Acorda Aí, host nós. Tivemos ainda Sorriso Maroto, Péricles e Ferrugem, Brigas por Nada, 1,65m, Dailara com Mariana Fagundes e Lari do Nada. Já já tem muito mais Acorda Aí pra você, hein? É rapidinho, a gente volta.
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0: Com a proximidade de festas ou reuniões em casa, o cuidado com os doces deve ser redobrado. O chocolate contém uma substância chamada teobromina, que o organismo dos cães e gatos não conseguem metabolizar. A ingestão de um simples pedaço de bolo ou bombom esquecido em cima da mesa pode acelerar os batimentos cardíacos do animal a níveis críticos, causando tremores e convulsões.
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1: Olha, Pitbull com Play and Silkers, fechando sequência, Party of Lifetime, ainda Detonautas, Pontinho de Veneno, Potinho de Veneno e Léo Chaves, Guilherme Benuto, Surra de Flores ao vivo, já já tem mais.
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0: João Neto e Frederico com Marcos e Belucci fechando a nossa sequência, Linha na Pipa, ainda Dilcinho, quem mandou ao vivo, Luiz Henrique e Léo com Fidume Jeca Morenaça, ao vivo fechando mais uma sequência pra você, top demais, né? E aí, tá gostando? Então não perde não, a gente volta já, acorda aí, volta já já, hein?
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0: Caminho Verde, cultivando um estilo de vida sustentável.
1: Crie o seu próprio desengordurante multiuso e ecológico, usando as sobras do café da manhã. Guarde as cascas de laranja e do limão dentro de um pote de vidro e cubra-as totalmente com vinagre branco de álcool. Deixe a mistura descansar em um armário escuro por 15 dias. Depois, basta coar e misturar um pouco de água. O resultado é um produto de limpeza natural, potente e com aroma. Aroma cítrico maravilhoso.
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Gabriel Elias, fechando por aqui o nosso Acorda Aí de hoje, Golden Or. Olha, eu tô indo nessa, tá? Foi muito bom ficar junto contigo. Tudo que é bom dura pouco mesmo. Não fica triste, não, que a gente volta amanhã com mais Acorda Aí pra você, tá bom? Beijo no fundo do coração, fiquem todos com Deus e até amanhã. Tchau, tchau. Excelente terça-feira pra você.

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aqui no seu rádio, vai começando o baú de terça-feira. Como é que você tá? Tudo jóia, tudo maravilha? Que bom, né, pessoal? A comunicação é do seu amigão de sempre, o Melbert Andrade, a partir de agora, com muita alegria pra você aqui na sua rádio preferida. Tudo de bom pra você. Está no ar o nosso baú sertanejo.

Jane Júnior passou por aqui, participação de Teodoro e Sampaio, Quarto em Silêncio, ainda João Paulo e Daniel de 1993. Tchau, tchau, modão esse aqui, hein? Abre o olho, concorrência, João Carreira e Capataz, ainda Dona da Rua, Sérgio e Serginho.

0: Começamos juntos aí com a música do Pedro Paulo, Pedro e Paulo, né? A canção Ansia Louca. Daqui a pouco vem Zezé de Camargo e Luciano aqui na sua rádio.
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0: O baú vai tocando os modão sertanejo preferido pra você. Tá chegando Zezé de Camargo e Luciano, fim de festa. Depois tem Christian Ralph, Eu Quero Seu Amor.

0: pedaço de poema. Também nós conferimos juntos Milionário José Rico, Estrada da Vida. Recordamos, hein? Eu Quero Seu Amor, Christian Ralph, Zezé de Camargo mais o Luciano, Fim de Festa. Daqui a pouquinho a gente volta com você.
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0: Aqui no Baú de terça-feira, tá chegando de Paulo e Paulino, Nada Mudou, na sequência Rick Renner, Nós Somos Dois Sem Vergonha.

0: César e Paulinho, Revelation, Alan Aladim, Hoje Eu Não Faço, Ataíde Alexandre, Convite de Casamento, Rick Renner, 1998, a música Nós Somos Dois, Sem Vergonha, ainda de Paulo e Paulino, Nada Mudou. Daqui a pouco tem a sua canção preferida. Já já vou trazer aqui, ó, um triplex com Chico Rei e Paraná.
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0: Tá pintando mais um bloco e esse nós preparamos aqui, ó, muito especial, ou seja, um mini especial aí com Chico Rei Paraná. Ou seja, é um triplex, são três músicas do Chico Rei e Paraná pra você. Quero começar com essa aqui, ó, Você Não Sabe Amar, depois Cordão de Ouro e ainda Tranque a Porta e Me Vende. Deixe cair.

0: Jean Giovanni, fechou mais um bloco. Você virou saudade. Ouvimos juntos também antes aqui um triplex aí com Chico Rei Paraná. Tranque a porta e me beija. Cordão de ouro. Você não sabe amar. Eita, nós. Três modas maravilhosas aí com Chico Rei Paraná. Um mini especial, né? Bom, daqui a pouquinho vem os irmãos, hein? Aliás, o irmão do Zezé de Camargo, né? Cleiton Camargo. Daqui a pouquinho, após o intervalo. Segura aí.
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0: E nessa festa gostosa nós vamos ir caminhando com mais músicas. Está pintando Cleiton Camargo. Você, o amor e eu. Depois tem Zezé de Camargo e Luciano. Se Deus é por nós.

0: Fechamos o bloco com Zezé e Luciano. Em mim, só dá você. Jean Giovanni, o amor vai cuidar de nós. Ainda João Paulo e Daniel, estou tentando te esquecer. Zezé de Camargo e Luciano, se Deus é por nós. E ainda Cleite Camargo, você, o amor e eu. Já já tem Rerei Ronaldo, lá de 1989, para fechar aqui o nosso último bloco.
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0: Tá pintando as últimas de hoje. Renê Ronaldo, esta saudade me mata. Depois tem Renê Ronaldo de novo, tem dose dupla com a música Solidão.

0: fogão de lenha, Chitãozinho mais o Chororó, João Bosco e Vinícius, tô de boa, Renê e Ronaldo, solidão, ainda esta saudade me mata, Renê e Ronaldo, dose dupla, em nosso último bloco, um forte abraço aqui do amigo Elbert Andrade, obrigado mais uma vez a você pela audiência, pela companhia, amanhã, quarta-feira, estaremos de volta em mais uma edição do Baú, Baú Sertanejo, um abraço a todos e até lá.
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1: Alô, turma! Tudo beleza por aí? Tudo certinho? Por aqui tá tudo ótimo, viu? Graças ao bom Deus, hein? Ah, coisa boa! Eu sou o Kleber Salles, estou chegando nesta terça, 12 de maio de 2026. No ar por aqui, mais uma edição do nosso Pop Sertanejo, o programa que toca as melhores músicas sertanejas do momento, sertanejo universitário, sertanejo que a galera curte por aí, né? A gente toca com certeza no nosso Pop Sertanejo. É um prazer imenso estar na sua ótima companhia. Vamos juntos, vem comigo. Já vamos trazer aqui a nossa primeirinha de hoje no Pop Sertanejo, hein? Aqui o som é do jeito que você gosta.
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1: Diego e Victor Hugo, Beijei a Cura, no nosso Pop Sertanejo.

0: America One com esse super clássico fechando aqui, né? Fechando o bloco com Muito Estranho. Essa música é demais, né? Aquela Cuida Bem de Mim, né? Tanta gente boa regravou essa música sensacional do cantor Dalto. Daqui a pouquinho a gente volta com mais música boa no nosso pop sertanejo. Se liga aqui, hein? Não desgruda, não.
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0: Na terça-feira, 12 de maio, São João da Boa Vista acorda com a friagem ainda presente, mas o tempo ganha uma cara bem mais bonita ao longo do dia. O sol aparece firme, com algumas nuvens esparsas, compondo o céu sem comprometer a claridade. Um daqueles dias agradáveis que a nossa região sabe oferecer com muita qualidade. As temperaturas sobem com mais segurança. Mínima de 16 graus pela manhã e máxima chegando a 27 graus durante a tarde, o que já traz aquele conforto térmico de dias de outono bem comportados aqui no interior de São Paulo. A probabilidade de chuva está praticamente nula, 1% apenas, então pode deixar o guarda-chuva em casa com tranquilidade. O vento vem de norte-noroeste, em torno de 8 km por hora, bem suave, sem agitar muito a poeira das ruas. É um excelente dia para atividades ao ar livre, né? Compromissos externos, reuniões de trabalho e até aquele passeio no fim da tarde. O outono mostrando sua melhor face aqui em nossa cidade, com aquele equilíbrio perfeito entre o sol, temperatura agradável e baixo risco de chuva. Essa foi a previsão aqui de Kleber Salles na rádio Anúncio FM. Fique ligado!
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4: Expresso de Notícias no ar, é você bem informado de hora em hora. Hoje é terça-feira, dia 12 de maio, ano 2026, e por aqui Diego Soares. Vamos às informações. Diniz cita coragem do Corinthians e minimiza gol sofrido em saída para nunca errar, só se não fizer. Treinador comemora vitória em clássico contra o São Paulo. Felipe Luiz é um dos candidatos a treinador do Chelsea em 2026-27. Clube tem 5 ou 6 nomes preferidos para substituir o Sênior, segundo o jornal The Telegraph. Turista é detido e multado em 500 euros por mergulhar e nadar na Fontana de Trevi. Homem flagrado na atração turística de Roma estava embriagado. Ex-jogador espanhol Piqué é multado em 200 mil euros por insider trading, informações privilegiadas que diziam respeito a conversas sobre a oferta planejadas da Atris Hilt para ESP Global Services. Tornaram-se públicas 2 dias depois. Este foi o nosso Expresso de Notícias nesta terça-feira, comigo Diego Soares, trazendo as principais informações até você. Nós voltamos a qualquer momento. Até lá!
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14: Israel e Rodolfo, não, mas quase. Abrindo mais uma sequência.

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0: Pedro Paulo e Alex. E Ana Castela, fechando mais uma sequência. Ia dar bom. Ou não deu bom, por que será, hein? Por que será, hein? Fechando mais um bloco pra você aqui no Pop Sertanejo. Continue ligado, daqui a pouco a gente volta com mais músicas. É o Pop Sertanejo no seu rádio, tocando as melhores pra você.
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0: Cleiton e Romário com Morena no nosso Pop Sertanejo.

0: Fidoma e Jeca e Fiorella, imagina a gente aqui no Pop Sertanejo. É, rapaz, as melhores você curte sempre. O melhor programa de sertanejo universitário do mundo, hein? Daqui a pouco eu volto com mais, hein? Já já tem mais Modona Chucrutada pra você que curte as melhores por aqui.
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4: 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Luan Santana, aluga-se no Pop Sertanejo.

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0: Jorge Henrique e Rodrigo e o DJ Lucas Beach. Bebe não, bebê. Bebe não, bebê. Fechando aqui o Pop Sertanejo dessa terça. Gente amiga, tô indo embora, mas eu volto amanhã com mais, hein? Tem mais Pop Sertanejo amanhã na programação número 1 do seu rádio. Valeu, gente. Forte abraço e até lá, se Deus quiser. Até amanhã, hein? Tchau, tchau.
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9: Expresso de Notícias no ar, é você bem informado de hora em hora. Hoje é terça-feira, dia 12 de maio, ano 2026, e por aqui Diego Soares. Vamos às informações. Justiça inicia julgamento de Oruan por tentativa de homicídio. Cantor está foragido desde fevereiro. 6 pessoas morrem após carro cair em represa em Goiás. Mãe conseguiu sair do carro, mas perdeu 4 filhos no Dia das Mães. 2 dos mortos eram crianças. Elon Musk e Tim Cook devem se juntar a Trump na cúpula com Xi, na China, diz a agência. Encontro tem o objetivo de fechar uma série de acordos comerciais e contratos de compra entre os dois países. Outros empresários do setor de tecnologia também devem comparecer. Fora do clássico, Mbappé posta mensagem de apoio com o Real, perdendo e choca a torcida. Incentivo nas redes sociais no jogo que valeu o título espanhol ao Barcelona viraliza entre torcedores. Este foi o nosso Expresso de Notícias nesta terça-feira, comigo Diego Soares, trazendo as principais informações até você. Nós voltamos a qualquer momento. Até lá!
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11:41. Muito bom dia e obrigado você que a partir desse momento nos acompanha através da 87.9, a comunicação a serviço da vida. E você também da radioanuncio.webnode.com.br. Nosso muito obrigado pela sua companhia. Nesse dia 12 de maio, amanhã é dia de Nossa Senhora de Fátima. Tem missa, 3 missas lá e depois procissão à noite, né? Nossa, muito obrigado pela sua companhia, viu? Nesse dia 12, então. E vamos falar de futebol. Eu, Alcindo Borges de Oliveira, estou aqui para apresentar o programa Anúncio Esportivo, né? Que vai ao ar todos os dias, quando não atraso, da 20 para meio-dia. Hoje eu não atrasei, não, hein? Até meio-dia 5, meio-dia 10, né? Então vamos lá. Hoje eu quero começar falando de seleção brasileira, porque dia 18 agora, né? Dia 18, sexta-feira, deixa eu confirmar aqui, não. Segunda-feira, 18 de maio, segunda-feira, às 5 horas da tarde, vai acontecer a convocação oficial dos 26 atletas que vão para a Copa do Mundo. E a expectativa, a pergunta que a grande imprensa faz, um drama danado, né? É se Neymar será convocado ou não será convocado. Agora eu vou dar a minha opinião. É opinião particular minha. E tem muitos que acredito até que têm a mesma opinião também. O Neymar teve 2 contusões sérias na sua carreira. Quando ele voltou, nunca voltou por baixo, sempre ele voltou e voltou em alto nível. Essa última agora que ele praticamente não jogou, quando ele estava jogando lá no Emirados Árabes, aquele lado lá, não foi diferente. E ele voltou, ajudou a tirar o Santos do rebaixamento lá o ano passado. Quando ele está jogando, ele entra, ele faz a diferença. Eu vou dizer, até vou replicar uma palavra que disse alguns jogadores que estão na seleção brasileira, o Rafinha e outros também que comentam isso aí, o Marquinhos da seleção brasileira e outros ex-jogadores, isso aí está jogando, e outros ex-jogadores dizem a mesma coisa, o Cafu, me chama lá o menino que trabalhava na Band lá, o Denilson, no seu canal lá, o Denilson Show. Se o Neymar tiver 50%, ele é melhor que qualquer um daqueles que está lá dentro do que ele sabe fazer. Ele é craque, ele é acima da média, tá? Então, não tem muito assim o que discutir. O Neymar tem que ir para a seleção. Quem vai ver se vai poder jogar. O Santos está jogando os 2 tempos. E olha que o time do Santos é limitado, hein? Imagina com um cara mais inteligente do lado dele. Ele faz jogada lá que os caras nem esperam. Os caras batem canela na hora de bater pro gol, né? Então, que Carlos Ancelotti pode refletir sobre isso aí. E ele é inteligente, ele vai fazer isso. E o Neymar está convocado, eu acho, na minha opinião. Vamos? 11:45. Vamos falar de Copa do Brasil, que vai acontecer agora nesse meio de semana, né? Copa do Brasil, os jogos de volta, né? Que vai decidir quem segue em frente, quem não segue em frente, quem para por aí. E eu só sei que é um campeonato interessante, porque é um campeonato que rende um cascaio bom, né? Um cascaio bom. Então vamos ver. Ver do cascaio, porque o cascaio é só lá no fim, né? Vai, cada etapa que vai passando ganha uns troquinhos. Bom, hoje, às 19h30, Internacional de Porto Alegre contra o Atlético. No jogo de ida, deu Internacional 2-1. Hoje também,
lá no Mineirão, às 21h30, o Cruzeiro recebe o Goiás. No jogo de ida foi 2x2. Hoje, às 21h30, no Maracanã, Fluminense e Operário, o jogo de ida foi 0x0. Hoje, às 21h, amanhã, às 19h, Juventude e São Paulo. No jogo de ida foi 1x0 para o São Paulo, lá no Morumbi. Amanhã, Vasco da Gama e Paysandu, às 19h. O jogo de ida foi 2x0 para o Vasco da Gama. Amanhã, às 19h30, Coritiba e Santos. Jogo de ida na Vila Belmiro, 0x0. Amanhã, às 20h30, Mirassol e Bragantino. Jogo de ida foi 1x1. Qualquer jogo desse terminou empatado. Iguais, por exemplo, o Vasco da Gama ganhou de 2x0. Se perder hoje por 1, por 2 ou por 3, vai para os pênaltis. Amanhã também às 21h30, Ceará, aliás, antes, Jacupiense e Palmeiras. Amanhã às 21h30. O time do Ciro pode perder até por... Tem a diferença de gol. Pode perder até por 2 gols de diferença, que ainda assim segue à frente. O Jacupiense vai ter que fazer renda lá, porque eu acho que parou por aqui, já deu. O Ceará e Atlético Mineiro, amanhã às 21h30, jogo de ida, 2x1 para o Atlético. Amanhã, às 21h30, Remo e Bahia. O jogo de ida lá na Bahia deu Remo 3x1, rapaz, para cima do Bahia. Quinta-feira, dia 14, às 18h, Chapecoense e Botafogo. O jogo de ida foi Botafogo 1x0. Quinta-feira, às 19h, Atlético Goianiense e Atlético Paranaense. Jogo de ida 0x0. Quinta-feira, às 19h, Confiança e Grêmio. Jogo de ida 2x0 para o Grêmio. Quinta-feira, às 19h30, Corinthians e Barra. Jogo de ida lá no campo do Barra. Esse Barra também, eu vou falar para você. Se a gente não ganhar aqui, pode largar a mão, tem que ficar para metade do caminho mesmo. É muito fraco. Corinthians e Barra, no jogo de ida foi 1x0 para o Corinthians. Quinta-feira, às 20h, CRB e Fortaleza, jogo de ida foi 2x1 para o Fortaleza. Ele joga por empate. Quinta-feira, às 21h30, Vitória e Flamengo, jogo de ida foi 2x1 para o Flamengo. O Flamengo tem que jogar por empate, o time do Casarino. Então, essa é a situação da Copa do Brasil, né? Quem tem a vantagem, se empatar em casa, está classificado. Se perder, que nem o Flamengo, foi 2x1. Se perder por 1x0, vai para os pênaltis, né? Beleza? Então, tá bom. Vamos em frente, que atrás vem gente. Porque... E eu preciso aqui dar uma passadinha no Amador hoje. Espero que a Liga tenha mandado já para nós a próxima rodada. Antes, quero dar uma passadinha aqui pela Conmebol Libertadores, dia 19. Terça-feira que vem, já tem a quinta rodada da fase de grupo. Coquimbo Unidos encara o Tolima. Terça-feira, dia 19, às 19h, Fluminense e Bolívar. Fluminense numa situação complicada, hein? Terça-feira, às 19h, Rosário Central, Universidade Central da Venezuela. Terça-feira, dia 19, às 21h, Santa Fé e Platense. Terça, é o time do Djalma, da Prata, deve ser. Terça-feira, 19h05, às 21h, Ayuzides contra o Mirassol. Terça-feira, às 21h30, Boca Juniors e Cruzeiro. Aqui no Mineirão foi uma pancadaria danada, agora, sei lá. Tomara que isso não se... A previsão não aconteça. Terça-feira, dia 19, às 23h, Independente del Valle e Libertar. Quinta-feira, dia 20, às 19h, Nacional e Universitário.
Quinta-feira não, quarta-feira. Quarta-feira, às 21h30, o jogo do Palmeiras contra o Cerro Porteño, o jogo da TV aberta. Quarta-feira, dia 20, às 21h30, LDU e Lanús. Quarta-feira, às 21h30, Flamengo e Estudiantes. Quarta-feira, Júnior Barranquilla e Esporte Cristal. Quinta-feira, às 23h. Então, quarta-feira, às 23h, Cusco, Independente de Medellín. Quinta-feira, às 19h, Deportivo La Guaira contra o Independente Rivadavia. Quinta-feira, às 21h30, Peñarol e Corinthians. Quinta-feira, às 21h30, Universidade Católica contra o Barcelona. E aí encerra a quinta rodada. Passando aqui, vamos dar uma lembrada na classificação, hein, gente? Porque aqui a classificação é por grupo, todo mundo sabe. No grupo A, o Flamengo joga por mais uma vitória para classificar matematicamente. Em primeiro lugar. Em primeiro lugar. O Flamengo tem 8 pontos ganhos. O Estudiantes é o segundo, tem 6. Terceiro, Independente, tem 5. E quarto, Cusco, tem 1. O Flamengo tem 8 pontos ganhos. O Estudiantes é o segundo, tem 6. Terceiro, Independente, tem 5. E quarto, Cusco, tem 1. Aqui o Flamengo ganhou, está classificado já. E está classificado em primeiro. No grupo B, o Tolima tem 7. Segundo, Coquimbo tem 7. Terceiro, Universitário tem 4. Quarto, Nacional tem 4. Aqui todos eles têm chance de classificação, porque ainda resta 2 rodadas. Grupo C, Independente tem 10. Está praticamente classificado. Já em primeiro. O Bolívar vem em segundo com 5. Terceiro, Deportivo La Guaira com 3. La Guaira. O Fluminense buscando um milagre. É o quarto com 2 pontos. Se vencer, vai a 8. Tem que torcer para o Bolívar não ganhar, Deportivo não ganhar. No grupo D, Universidade tem 7.

0: Cruzeiro tem 7, Boca Juniors tem 6, Barcelona tem 3. Aqui todos têm chances reais. Até o Barcelona, que tem 3 só, tem chances reais. Beleza? Depende da agora. Essa próxima rodada agora pode, no dia 19 e 20, né? Pode definir já algum classificado do grupo. Muitos grupos já vai estar definido. Grupo E, o Corinthians tem 10, tranquilo, só vai lutar para pegar o primeiro lugar. O Platense tem 7, Peñarol, pifia a campanha do Peñarol do Uruguai, tem 2 pontos ganhos, mas não está fora ainda não, assim como o Santa Fé, que tem 2 pontos, pode fazer 8, o Platense pode perder todos os 2 jogos e classificar o Peñarol, mas é muito difícil. O Peñarol está muito mal. Grupo F, Palmeiras é o líder com 8 pontos ganhos. Cerro Porteño, que é o adversário do Palmeiras, tem 7. Aqui se o Palmeiras vencer, se o Palmeiras vencer, praticamente está classificado. O Cerro Porteño tem 7, né? Também só depende dele. O Sport Cristal tem 6, né? Outro time que pode complicar a vida de um dos dois aí da frente, mais do Cerro Porteño. O Júnior Barranquilla, que sempre faz boa campanha, está devagar, tem 1 ponto ganho. Grupo G, Mirassol é o líder com 9 pontos ganhos. Segundo, Lanús tem 6. Terceiro, LDU de Quito tem 6. E o adversário do Mirassol, é o Euzides, tem 3. Ou seja, se o Mirassol vencer, vai a 12 e praticamente passa a régua. Não, aí está classificado, só disputa o primeiro lugar com o Lanús ou o LDU de Quito. No grupo H, Rosário Central tem 10, já está com a mão na próxima fase. Segundo, Independente tem 7, Universidade tem 6, Libertad tem 0. Aqui, Independente e Universidade vai disputar a segunda vaga. Beleza? 11 horas e 56 minutos. Vamos aqui. Rapidinho, porque eu comecei na hora certa, não posso atrasar muito, hein? Não, a chefia pode ficar bravo. A Copa Sul-Americana, eu inclusive vou falar, eu vou até deixar a Copa Sul-Americana para amanhã. Não, vou falar aqui os jogos, já tô na página aqui. Também dia 19, né? Dia 19, terça-feira que vem, Torque e Desportivo. Terça-feira que vem, dia 19, Audax Italiano e Barracas Central. Terça-feira que vem, às 21h30, São Paulo e Milionários. Terça-feira que vem, esse jogo aqui do São Paulo e Milionários é o jogo da TV do SBT. Terça-feira, dia 19, às 23h, América de Cali e Tigre. Terça-feira, às 23h, Deportivo Cuenca contra o Deportivo Recoleta. Quarta-feira, às 19h, Olímpia e Vasco da Gama. Quarta-feira, dia 20, às 19h, Boston e Huggins. Quarta-feira, dia 19, Santos e São Lourenço. Quarta-feira, às 21h, Independente Petroleiro e Botafogo. Quarta-feira, às 21h, Grêmio e Palestino. Quarta-feira, às 21h30, River Plate e Bragantino. Quinta-feira, às 19h, Atlético Mineiro e Cienciano. Quinta-feira, às 19h, Porto Cabedo contra o Juventude. Quinta-feira, dia 21, às 21h, Racing e Caracas. Quinta-feira, às 21h30, Brumming e Carabobo. Quinta-feira, às 21h... E às 23h, quer dizer, desculpa, dia 21 às 23h, Macará e Aliança Atlético. Amanhã eu vou falar a classificação, porque eu estou procurando já aqui. Se fazer programa ao vivo e sozinho, eu digo disso. E eu estou falando lá e já estou vendo aqui se tem jogos domingo no Amador. Nós tivemos 2 jogos domingo passado pela primeira divisão. Tivemos 8 horas lá no Pratinha, Pratinha 2, Botafogo 2. Os gols do Pratinha foram marcados por João Vitor, que marcou 2 vezes. Os gols do Botafogo pelo Everton e Pedro Henrique. Às 10 horas tivemos Esportiva São Joanense 1, Santo Antônio 2. Gol da Esportiva marcado pelo Igor Moraes e os gols do Santo Antônio, que vem com tudo de novo, hein? Luiz Antônio e Vinícius Pirinotti. Beleza? Tô olhando aqui, continuo olhando aqui. Vamos lá, dia 17, no SIC. Primeira divisão, 8 horas da manhã, Guarani e Olaria São Pedro, às 10 horas, Cruzeirinho e Pé Vermelho de Água da Prata. Lá no Estádio Municipal do Pratinho, às 8 horas da manhã, Esporte Durval e Ressolagem Boa Vista. E às 10 horas, JCN e Mantiqueira Caute Clube. No Estádio CSU DR, segunda divisão, às 8 horas, Califórnia, 6 de agosto, do meu amigo Joãozinho, contra o Nova Prata. E às 10 horas, Clube Atlético Pituva enfrenta o CSKA. Olha, CSKA. O CSKA de Moscou veio para cá. Está disputando aqui a segunda divisão do nosso amador. No Estádio Municipal do Val Nicolau, às 8 horas da manhã, às 8 horas da manhã, Fortaleza e Santa Cruz. Às 10 horas, Juventude e Esporte Clube Ponte Nova. No Estádio Municipal, 1º de maio, às 8 horas da manhã, Valência, 1º de maio, contra Sotapa. Nossa, é cada nome, o que, que isso, hein, rapaz? Às 10 horas, Salmaço, Jardinense contra o Barreiro Reder. No Estádio Municipal do Santo Antônio, às 8 horas, Madureira e Clube Atlético Recanto B. E às 10 horas, Projeto Social Diamante Bruto encara o Pavão de Ouro. Beleza? Esses são os jogos, amanhã a gente repete, 12 horas. E vamos agora à nossa sessão abraço, que é muito importante. Vamos lá. Quero mandar uma... Ô, louco, Claudinho, hoje você mandou teu prato, mas hoje tá feio, hoje tá bonita a coisa, é feia, não, tá bonita, hein? Olha aí. 6 ovos. Mais ou menos aí um... meio que de feijão, um tanto de arroz, parece que é bolinho, qualquer coisa, não sei, não está dando para identificar aqui, mas, pois é, ele está lembrando aqui que o Galo abriu mão do Hulk, o Hulk foi para o Fluminense, só que só pode estrear no meio do ano, viu, abriu a janela, isto, sei não. Ganhou bem, ganhava bem no Atlético. Mas eu acho que o Hulk vai dar certo no Fluminense, rapaz. Ele é um bom jogador, ele é voluntarioso. Futebol é jogado na bola e pescada. Um abraço, Claudinho. Um abraço pra você, muito obrigado. Deixa eu ver quem mais aqui. Pra minha querida amiga Andréia, hoje é dia de São Pancrácio. É verdade, hoje é dia de São Pancrácio, dia 12 de maio. Um beijão, Andréia, muito obrigado a você e toda a sua família que acompanha a nossa programação, tá? Deus abençoe. Vamos ver quem mais aqui. Seu Ayrton, motorista. Deixa eu achar. Julinho, São Paulino. Ciro Parmerense. Ciro é permanência daqueles de roer as unhas mesmo. Essa hora tá fazendo um almoço lá, tranquilo, né? O alemão Santista, melhorou, hein, alemão? Passa domingo, jogou bem contra o time do Bragantino. O Carneiro lá no Barra Alegre também. Emerson, o Heitor tá escutando aí? Um abraço lá pro Emerson, pro Heitor, um abração pra minha querida amiga Adriana, esposa do Emerson. Essa hora estão almoçando lá. É peito de peru, essas coisas. É comida reforçada também, né? E ouvindo a programação. Um abraço para você, Adriana. Eu hoje acho que só tem mais um aqui, uns 3 ou 4. Está marcado aqui. Mas eu preciso ir embora, cara. 12:03. Muito obrigado, você. Tá assim, Emerson? É isso mesmo, então. É isso mesmo. Dona Tereza tá pedindo. Dona Tereza, Ô, dona Tereza, apareceu a Margarida, hein? A dona Tereza tá pedindo um abraço lá em Araponga, Paraná. Tamo indo longe, hein? Araponga, Paraná. Dona Tereza. Ah, tá verdade. Não, não, lá. Se aqui tá frio, imagina lá em Araponga, no Paraná. Já deve ter virado um sorvete já, um pinguim. Né? Um abraço, dona Tereza. A dona Tereza é a mãe do Emerson. Ela acompanha a nossa programação pelas redes sociais. Um abração para a senhora. Muito obrigado, viu? É, tem que tomar cuidado, porque não para até o sangue. Tão frio faz lá naquela região lá. É? Bom, agora temos que ir embora mesmo. Muito obrigado você que nos acompanhou pelo 87.4, a comunicação a serviço da vida. E você também da radioanuncio.webnode.com.br. Um abração a todos, que Deus abençoe. Voltamos amanhã, se Deus quiser. Tchau!
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0: O anjo do Senhor anunciou a Maria.
1: E ela concebeu do Espírito Santo.
0: Ave Maria, cheia de graça, o Senhor é convosco. Bendita

0: escrava do Senhor.
1: Faça-se em mim segundo a vossa palavra.
0: Ave Maria, cheia de graça, o Senhor é convosco. Bendita sois vós entre as mulheres e bendito

0: morte. Amém. E o Verbo de Deus se fez carne
1: e habitou entre nós.
0: Ave Maria, cheia de graça, o Senhor é convosco. Bendita sois vós entre as mulheres, e bendito é o fruto do vosso ventre, Jesus.

0: Ai por nós, Santa Mãe de Deus,
1: para que sejamos dignos das promessas de Cristo.
0: Oremos. Infundi, Senhor, a vossa graça em nossos corações, a fim de que, conhecendo, pela anunciação do anjo, a encarnação de Jesus Cristo, vosso Filho, cheguemos pela sua paixão e morte na cruz à glória da ressurreição. Por Cristo, Senhor nosso. Amém.
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2: Terça-feira, 12 de maio de 2026. Eu sou o Diego Elias, começando mais uma edição. Confira os destaques. Partido Liberal defende retorno da discussão da PEC da anistia após decisão de Moraes. Pesquisa decifra os efeitos da insônia no nosso humor. Setor produtivo pressiona por atualização ampla dos limites de faturamento do Simples Nacional. Confira estas e outras informações a partir de agora, aqui no Jornal Fatos do Dia. Partido Liberal defende retorno da discussão da PEC da anistia após decisão de Moraes.
3: O Partido Liberal PL pretende insistir no retorno à pauta da PEC da anistia. A intenção foi manifesta pelo vice-líder de bancada na Câmara, Sóstenes Cavalcante, após decisão monocrática do ministro Alexandre de Moraes sobre a PEC da dosimetria. Mas primeiro, Cavalcante quer conversar com o relator Paulo Pereira da Silva, o Paulinho da Força, de quem a oposição alega ter recebido a promessa de que estava tudo acertado com o STF, especialmente com o ministro Moraes.
4: Em alguns momentos ele falava, vou inclusive conversar com a Alexandre de Moraes. Este texto teve sim a interferência e a participação da Suprema Corte para buscarmos fazer minimamente justiça às pessoas do 8 de janeiro, tivemos que nos submeter.
3: Uma das críticas mais duras veio do filho de Jair Bolsonaro, o senador Flávio.
5: Acho que o Flávio não foi correto quando fala que foi o Alexandre de Moraes que escreveu o meu texto. Isso é até um desrespeito comigo um pouco. Não teve nenhuma interferência de outro poder lá no Congresso Nacional. Teve uma grande relação no Supremo, com quase todos os ministros. E durante todo esse período, nenhum dos ministros me disse, Paulinho, isso aí não vai dar certo, isso aí não vai funcionar, ou seja, pelo contrário, muitos deles me incentivavam para que a gente pudesse fazer um relatório que fosse um meio termo, e por isso que a gente teve essa votação toda no Congresso.
3: A decisão de Moraes surpreendeu muita gente, tanto da base governista quanto da oposição. Sobre o retorno da PEC da anistia, Paulinho da Força disse que não.
5: Zero possibilidade de discutir anistia numa hora dessa no Congresso, acho que esquece. A gente já esperou aí tanto tempo com essas pessoas presas, segurar aí mais 5, 10, 15 dias, não é um exagero.
3: Pelo sim ou pelo não, o tema que já estava resolvido deve retornar aos corredores do Congresso a partir desta terça-feira. Com deputados e senadores nas duas casas, a tendência é que, no mínimo, o tema seja pauta entre os pares, tanto da Câmara quanto do Senado.
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3: De Brasília, Paulo Otaru.
2: Home office, deputados são liberados de presença nas sessões desta semana.
8: A sequência de feriados pode ter acabado, mas os deputados ganharam alguns dias para ficarem longe de Brasília. A presidência da Câmara dos Deputados autorizou que as sessões desta semana funcionem em formato remoto. O aviso disparado pela Secretaria-Geral da Mesa permite que os deputados registrem a presença de qualquer lugar do país pelo sistema Infoleg, desde que tenham conexão com a internet. A medida é vista como um ensaio para o período eleitoral para que os deputados reforcem a presença em suas bases. Mas apesar do aviso, a pauta publicada para os próximos dias determina que as sessões plenárias de terça e quarta-feira serão no formato presencial, com análise daquilo que não for discutido virtualmente na segunda-feira. No Senado, o Plenário Azul deve ter sessões quarta e quinta-feira. Os itens a serem discutidos ainda não foram definidos, mas devido ao Maio Laranja, propostas de combate ao abuso e exploração sexual de crianças e adolescentes devem ser priorizadas. Há também a expectativa para análise do projeto que cria uma política nacional de exploração e processamento de minerais críticos e estratégicos, como as terras raras, essenciais para a indústria de tecnologia de ponta, defesa e transição energética. Com os parlamentares em seus estados de origem, houve esvaziamento também das comissões. Ao menos 8 reuniões foram canceladas ou adiadas em ambas as casas legislativas até a publicação dessa reportagem. Em que pese o cenário incerto, há comissões convocadas para todos os dias da semana, o que é pouco usual. Um dos destaques fica por conta da Comissão de Constituição e Justiça da Câmara, que, dentre os 26 itens previstos para análise na terça, está o polêmico projeto que libera manifestação política no interior de empresas privadas. No mesmo dia e na mesma casa, as comissões de Desenvolvimento Econômico e de Finanças e Tributação discutem um aprimoramento da reforma tributária sobre o consumo, com o intuito de evitar distorções e garantir justiça social no sistema arrecadatório. Ainda na terça, vai ser votado o plano de trabalho da Comissão Mista da Medida Provisória, que atualiza o piso salarial dos professores em 5,4%, com impacto aos cofres públicos estimado em R$6,4 bilhões para este ano. Enquanto na Comissão de Assuntos Econômicos do Senado, pode ser aprovada a criação de novos crimes no mercado de valores mobiliários. Na quarta-feira, a Comissão Especial da Câmara dos Deputados, que analisa a ampliação do limite de faturamento da tabela do Simples Nacional, deve fazer o primeiro encontro após a instalação e eleição da presidência. A intenção é apresentar o plano de trabalho e votar requerimentos de audiência e convites. Reportagem Álvaro Couto.
2: Indústria brasileira apresenta agenda estratégica para fortalecer parceria com os Estados Unidos.
7: O setor industrial brasileiro elencou um conjunto de mais de 30 medidas estratégicas para fortalecer a parceria entre Brasil e Estados Unidos. Elaborada pela Confederação Nacional da Indústria, a CNI, a Agenda Estratégica da Indústria Brasileira para os Estados Unidos organiza as propostas em 9 temas. São eles: comércio e acesso a mercado, transformação digital, investimentos e ambiente de negócios, minerais críticos e cadeias produtivas estratégicas, segurança energética e indústria de baixo carbono, complexo econômico industrial da saúde e inteligência artificial, defesa, aeroespacial e setores de uso tecnológico dual, formação de capital humano em altas tecnologias e governança e diálogo institucional. Para o presidente da CNI, Ricardo Alban, as novas relações comerciais entre Brasil e Estados Unidos devem evoluir da cooperação entre empresas para uma integração mais ampla entre cadeias produtivas.
9: Estados Unidos e o Brasil têm uma relação bilateral comercial muito de manufatura, é a mais rica entre as relações comerciais na área de produtos industrializados, onde existe o conceito que vai vingar nas novas relações comerciais de complementariedade. É que essa complementariedade, em vez de ser hoje muito mais intercompanies Brasil e Estados Unidos, possam ser complementares de cadeias produtivas, cadeias de valor.
7: Para reforçar a importância da parceria bilateral, aconteceu nesta segunda-feira, 11 de maio, em Nova York, a primeira edição do Brasil US Industry Day. O encontro reuniu cerca de 500 lideranças empresariais, investidores e autoridades governamentais para discutir temas considerados prioritários e de comum interesse para o setor industrial dos dois países. Ricardo Alban destaca o papel da participação dos presidentes das federações da indústria de 17 estados brasileiros.
9: O que nós queremos não é interatividade, o que nós queremos não é atrair parceiros e formar novas cadeias produtivas. Então, cada um na sua federação, no seu estado, participando, interagindo, conhecendo, fazendo essa interlocução, é fundamental. Então, nossa responsabilidade cada vez é maior e nossa vontade de acertar também aumenta a cada instante.
7: O evento também contou com uma cerimônia de reconhecimento a empresas, entidades e lideranças que contribuíram para o fortalecimento da relação econômica entre os dois países nos últimos anos. Reportagem Paloma Custódio.
2: Soja e trigo, confira os preços dos grãos nesta terça, dia 12.
10: O valor da saca de 60 quilos da soja abre esta terça-feira, dia 12, em alta no interior do Paraná e no litoral do estado, em Paranaguá. Na primeira região, o grão registra valorização de 0,67% e é negociado a R$ 122,31. Na segunda, a mercadoria tem alta de 0,90% e é cotada a R$ 128,85. O preço do trigo, por sua vez, registra a elevação de 0,21% no Paraná e salto de 0,06% no Rio Grande do Sul. No primeiro estado, a tonelada é vendida a R$ 1.345,97, enquanto no segundo é comercializada a R$ 1.287,21. Os valores são do CPEA. Reportagem Marquesan Araújo.
2: E você confere ainda na edição de hoje. Pesquisa decifra os efeitos da insônia no nosso humor.
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2: Terça-feira, 12 de maio de 2026. Estamos de volta no Jornal Fatos do Dia. Salão do Turismo, trilhas e pesca sustentável impulsionam turismo comunitário em várias regiões do Brasil.
12: O turismo de base comunitária foi um dos principais assuntos debatidos durante o Salão do Turismo realizado em Fortaleza, no Ceará. O evento reuniu especialistas que discutiram como atividades ligadas à natureza, como trilhas de longa distância e a pesca esportiva, podem gerar renda, preservar o meio ambiente e fortalecer comunidades locais. As experiências apresentadas mostraram iniciativas em diferentes regiões do país, como a Serra da Ibiapaba, no nordeste do país, e áreas da Amazônia. Para a coordenadora geral de produtos e experiências turísticas do Ministério do Turismo, Fabiana Oliveira, o objetivo é valorizar o que o Brasil tem de mais atrativo.
13: A gente tem um grande potencial aqui no Brasil para explorar, e é isso que a gente está fazendo por meio dessa política pública, ampliando esses percursos para que o turista possa não sair para fora, mas conhecer dentro do país as melhores trilhas do mundo, que com certeza estão aqui.
12: Durante o encontro, foram apresentados exemplos de trilhas de longo curso, como a Trilha Amazônica Atlântica no Pará e o Caminho da Fé em São Paulo e Minas Gerais, que conectam cidades, unidades de conservação e comunidades em diferentes estados. O Brasil já conta com 22 trilhas homologadas dentro da Rede Nacional de Trilhas de Longo Curso e Conectividade. O gestor do Parque Nacional da Serra da Capivara, no Piauí, Valdemar Justo, destacou os impactos dessas iniciativas nas comunidades.
14: São vários empregos indiretos que são gerados e a parte de empreendedorismo mesmo, que é a parte do turismo de base comunitária. Geração de parte de hospedagem na casa dessas comunidades ou até mesmo começaram a construir alguns campings dentro dessas comunidades para recepcionar esses visitantes.
12: Outro tema em destaque foi o turismo de pesca esportiva na região norte. A atividade vem se consolidando como alternativa de renda e também de preservação ambiental. Segundo dados apresentados no evento, o Amazonas recebe cerca de 35 mil turistas ligados à pesca esportiva. O Salão do Turismo, realizado entre os dias 7 e 9 de maio, reuniu experiências das 27 unidades da federação e funciona como vitrine da cultura, gastronomia, artesanato e inovação do turismo brasileiro. Reportagem Marquesan Araújo.
2: Pesquisa decifra os efeitos da insônia no nosso humor. Confira na coluna de Irineu Toledo.
15: Você sabia que dormir pouco pode tornar você menos generoso? Pois é, e isso não é achismo não, é ciência. Uma matéria da BBC News Brasil mostra que a falta de sono pode reduzir a nossa disposição para ajudar outras pessoas. Em estudos realizados com diferentes grupos, pesquisadores observaram que noites mal dormidas diminuem comportamentos de cooperação e generosidade. E tem mais, até pequenas reduções no tempo de sono já impactam a forma como a gente se relaciona com o outro. Sabe por quê? Porque o sono afeta diretamente áreas do cérebro ligadas à empatia e à tomada de decisão social. Ou seja, quando a gente dorme mal, a gente não só fica mais cansado, a gente também fica menos disponível para o outro. E isso muda tudo, porque gentileza e generosidade também passam pelo estado em que a gente está. Meu convite de hoje para você, observar. Como anda seu sono, hein? E como isso impacta suas relações no dia a dia? Será que cuidar do seu descanso também não é uma forma de cuidar do outro? Depois me conta. Se você não sabe como começar, Vem com a gente neste movimento. Pode acessar gentilezagenerosidade.com.br. Tem o teste dos 7 princípios lá esperando por você. Até a próxima.
2: Lei quer acabar com venda de chocolates fakes. Rodrigo Santos tem mais informações.
16: Os chocolates vendidos no Brasil agora seguem uma nova lei. O termo amargo ou meio amargo deixará de aparecer no rótulo, sendo substituído pelo percentual exato de cacau. O chocolate em pó, por exemplo, terá que ter o mínimo de 32% de sólidos totais de cacau. Um dos objetivos é acabar com a venda de chocolates que não são chocolates. Segundo a lei, chocolate é o produto elaborado a partir de amêndoas de cacau limpas, fermentadas e secas, sem cascas ou películas. Os produtos que não atingirem os percentuais mínimos exigidos não poderão utilizar a palavra chocolate como denominação principal. A lei do cacau entra em vigor para valer em um ano. O Brasil é o sexto maior produtor de cacau do mundo. Bahia e Pará correspondem por mais de 90% desta produção. Cada cidadão consome, em média, quase 4 quilos de chocolate por ano. Da agência de rádio Mais News, Rodrigo Santos.
2: Café hoje, confira cotações para esta terça-feira, dia 12.
12: O preço do café arábica abre esta terça-feira, dia 12, em alta de 2,78%, com a saca de 60 quilos negociada a R$ 1.716,30 na cidade de São Paulo. O café robusta também teve salto de 3,35%, sendo comercializado a R$ 943,54. O preço do açúcar cristal apresenta variação nas principais praças do estado de São Paulo. Na capital, a saca de 50 quilos teve elevação de 0,01% e é cotada a R$ 96,60. Em Santos, houve queda de 0,24% e a mercadoria é negociada a R$ 103,02 na média de preço sem impostos. A saca de 60 quilos do milho, por sua vez, é vendida a R$ 65,92 após queda de 0,09%. Os valores são do CPEA. Reportagem Marquesan Araújo.
2: E você confere ainda na edição de hoje. Setor produtivo pressiona por atualização ampla dos limites de faturamento do Simples Nacional.
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2: Terça-feira, 12 de maio de 2026. Estamos de volta no Jornal Fatos do Dia. Setor produtivo pressiona por atualização ampla dos limites de faturamento do Simples Nacional.
7: O setor produtivo defende que a atualização dos limites de faturamento anual do microempreendedor individual, o MEI, proposto pelo projeto de lei complementar 108 de 2021, seja estendida também às demais faixas de enquadramento do Simples Nacional. O empresário e ex-deputado federal Walter Yoshi, atual membro do Conselho Diretor da Associação Comercial de São Paulo, ressalta que os limites de enquadramento do Simples Nacional permanecem congelados desde 2018 e já não refletem a realidade econômica do país.
1: E ao longo desse tempo todo nós tivemos inflação, tivemos aumento de custos, locação, mão de obra, folha de salários. Especialmente depois da pandemia, nós tivemos um aumento muito dos insumos, né? E o teto, tanto do Simples como do MEI, não teve esse aumento de teto.
7: O deputado federal Arnaldo Jardim, do Cidadania de São Paulo, participa de articulações do setor produtivo no Congresso Nacional como vice-presidente da Frente Parlamentar da Agropecuária e membro da Frente Parlamentar Mista do Empreendedorismo. Para ele, a atualização dos limites de faturamento é uma questão de justiça para os empreendedores de pequeno porte.
20: O PL 108, que reajusta esses percentuais, é uma questão de justiça, de reconhecer o setor que mais gera empregos, mais cria oportunidade para o nosso país, é nossa prioridade e nós queremos urgentemente que ele seja deliberado.
7: Em março, a Câmara dos Deputados aprovou o regime de urgência para o PLP 108 de 2021. O texto prevê o aumento do limite de faturamento anual do MEI para até R$130 mil e autoriza esse perfil de empreendedor a contratar até 2 empregados. Com a urgência, a matéria poderia seguir diretamente para a votação em plenário, sem passar pelas comissões temáticas. No entanto, os parlamentares decidiram criar uma comissão especial para aprofundar o debate, reunindo especialistas, representantes do governo e do setor produtivo antes da votação final. Segundo Walter Yoshi, a expectativa é que o projeto seja aprovado na Câmara ainda em 2026, apesar das eleições. Após eventual aprovação, o projeto retorna ao Senado, onde teve origem. Reportagem Paloma Custódio.
22: Redução da jornada de trabalho pode custar 48,4 bilhões de reais aos municípios brasileiros.
23: A redução da jornada de trabalho no Brasil pode custar 48,4 bilhões de reais aos cofres dos municípios. O diagnóstico é apontado em estudo técnico da Confederação Nacional de Municípios, a CNM. O levantamento analisou os impactos da alteração prevista no PL 1838 de 2026 e na PEC 8 de 2025, que estão em análise no Congresso Nacional. A maior preocupação dos gestores recai sobre a PEC 8 de 2025, que prevê a redução da jornada para 36 horas semanais, além do impacto estimado de quase 50 bilhões de reais nos cofres municipais, também levaria as cidades a contratar 730,3 mil novos profissionais para manter o atual nível de prestação de serviços públicos. Em nota oficial, o presidente da CNM, Paulo Zilkowski, ressaltou que as mudanças devem ser efetivadas com cautela e merecem discussão aprofundada, já que os reflexos seriam sentidos pela população. Já os reflexos financeiros com a aprovação do PL 1838 de 2026, que altera a consolidação das leis do trabalho, CLT, para estabelecer uma jornada de 40 horas, seria de 442 milhões de reais, além da necessidade de contratação de mais de 7 mil novos servidores. O estudo da CNM aponta ainda que as propostas afetam todas as carreiras dos servidores das prefeituras. Para os municípios, as áreas mais impactadas seriam educação, saúde, serviços gerais e os técnicos administrativos. Os dados da CNM mostram que, com a PEC, a administração pública poderá ter um déficit de cerca de 96 mil professores, 58 mil trabalhadores de limpeza urbana e 22 mil técnicos em enfermagem. Com informações da Confederação Nacional de Municípios, Bianca Mingotti.
22: Boi Gordo hoje, confira as cotações para esta terça-feira, dia 12.
24: O preço do boi gordo nesta terça-feira, dia 12, apresenta queda de 0,92%. A arroba está sendo negociada a R$ 349,30 no estado de São Paulo. Na Grande São Paulo, em São José do Rio Preto e Descalvado, os preços do frango apresentam elevação. O frango congelado passou a ser negociado a R$ 7,66 e o frango resfriado a R$ 7,68. A carcaça suína especial apresenta aumento de 0,57% no preço, sendo negociada a R$ 8,76 por quilo nos atacados da Grande São Paulo. O suíno vivo registra alta em quase todos os estados analisados, como é o caso de Minas Gerais, onde o produto é comercializado a R$ 5,77. Os dados são do CEPER. E reportagem Marquesan Araújo.
22: Dólar encerra a última sessão aos R$ 4,89, em queda de 0,06%.
24: O dólar encerrou a última sessão cotado a R$ 4,89 após queda de 0,06%. O resultado levou a moeda ao menor patamar em 28 meses. Acompanhando parte do movimento global. Para analistas do mercado financeiro, o cenário pode estar relacionado à força do real diante da expectativa de um diferencial maior de juros. Por outro lado, a aversão ao risco no ambiente externo, diante da possibilidade de retomada de bombardeios entre os Estados Unidos e o Irã. O euro, por sua vez, encerrou o pregão cotado em torno de R$ 5,78. Os dados são da Investing.com. Reportagem Marquesan Araújo.
22: Ibovespa fecha último pregão em queda aos 181.908 pontos.
24: O índice da Bolsa de Valores Brasileira, o Ibovespa, fechou o último pregão em queda aos 181.908 pontos. Trata-se do menor patamar desde 27 de março. O cenário em relação às petrolíferas, que subiram em bloco, não foi capaz de aumentar o índice ao campo positivo. Além disso, analistas do mercado financeiro consideram que a deterioração das expectativas inflacionárias do Focus e o avanço dos juros futuros contribuíram para o resultado. Vale destacar que o aumento da aversão global a risco após a escalada das tensões envolvendo o Irã e Estados Unidos também são reflexo desse quadro. Entre as ações com maiores altas estão as da Inepar, com elevação de 16,04%. Já entre as maiores quedas estão ações da Azevedo, com recuo de 13,33%. O volume total negociado na B3 foi acima de R$ 29 bilhões em meio a mais de 4 milhões de negócios. Os dados da Bolsa podem ser consultados no site da B3. Reportagem Marquesan Araújo.
22: Esta foi mais uma edição do Jornal Fatos do Dia. Produção e apresentação, Diego Elias. Tenham todos uma ótima terça-feira e até amanhã em nossa próxima edição.
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1: O Botafogo voltou a enfrentar problemas financeiros após atrasar o pagamento da segunda parcela da contratação de Thiago Almada, junto ao Atlanta United. A dívida aumentou em mais de 5 milhões de dólares por causa de uma multa prevista no acordo costurado por John Textor. O pagamento deveria ter sido feito até março, mas não aconteceu, fazendo com que a FIFA aplicasse mais um transfer ban ao clube carioca. Com isso, o Botafogo agora está impedido de registrar novos jogadores por prazo indeterminado, até quitar a pendência. Esse já é o terceiro transfer ban sofrido pelo clube atualmente, somando também dívidas envolvendo o Ludogorets e o New York City FC. A diretoria alvinegra tenta usar a recuperação judicial para suspender as punições e busca alternativas para reorganizar a situação financeira da SAF.
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1: O técnico Tite pediu desculpas publicamente ao Corinthians por ter recusado o clube em 2023. Em entrevista, ele admitiu que errou ao não aceitar o convite do Timão após a Copa do Mundo de 2022, já que acreditava que poderia assumir um clube da Premier League. Tite afirmou que, se pudesse voltar no tempo, teria escolhido o Corinthians e reconheceu que a decisão acabou magoando muitos torcedores. O treinador também revelou tristeza pela forma como deixou o Flamengo em 2024. Segundo ele, houve falta de respeito na maneira como ocorreu sua saída do clube carioca. Tite explicou que aceitou trabalhar no Flamengo porque enxergava a chance de iniciar um planejamento para a temporada seguinte, mas disse ter ficado chateado com o encerramento da passagem pelo rubro-negro.
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1: O lateral direito Mateuzinho confirmou que recebeu uma sondagem do Zenit, da Rússia, mas deixou claro que segue focado no Corinthians. O jogador afirmou que está feliz no clube paulista, porém admitiu que o futuro ainda será discutido durante a pausa para a Copa do Mundo. Apesar das especulações, o Timão ainda não recebeu nenhuma proposta oficial pelo atleta. Após a declaração do jogador, o técnico Fernando Diniz reagiu com tranquilidade e destacou a importância de Mateuzinho para o elenco. O treinador reforçou que conta com o lateral para a sequência da temporada e elogiou o comprometimento do jogador dentro de campo. Mesmo com o interesse europeu, o Corinthians tenta manter a base do elenco para seguir competitivo em 2026.
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1: O Botafogo voltou a enfrentar problemas financeiros após atrasar o pagamento da segunda parcela da contratação de Thiago Almada, junto ao Atlanta United. A dívida aumentou em mais de 5 milhões de dólares por causa de uma multa prevista no acordo costurado por John Textor. O pagamento deveria ter sido feito até março, mas não aconteceu, fazendo com que a FIFA aplicasse mais um transfer ban ao clube carioca. Com isso, o Botafogo agora está impedido de registrar novos jogadores por prazo indeterminado, até quitar a pendência. Esse já é o terceiro transfer ban sofrido pelo clube atualmente, somando também dívidas envolvendo o Ludogorets e o New York City FC. A diretoria alvinegra tenta usar a recuperação judicial para suspender as punições e busca alternativas para reorganizar a situação financeira da SAF.
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1: O técnico Tite pediu desculpas publicamente ao Corinthians por ter recusado o clube em 2023. Em entrevista, ele admitiu que errou ao não aceitar o convite do Timão após a Copa do Mundo de 2022, já que acreditava que poderia assumir um clube da Premier League. Tite afirmou que, se pudesse voltar no tempo, teria escolhido o Corinthians e reconheceu que a decisão acabou magoando muitos torcedores. O treinador também revelou tristeza pela forma como deixou o Flamengo em 2024. Segundo ele, houve falta de respeito na maneira como ocorreu sua saída do clube carioca. Tite explicou que aceitou trabalhar no Flamengo porque enxergava a chance de iniciar um planejamento para a temporada seguinte, mas disse ter ficado chateado com o encerramento da passagem pelo rubro-negro.
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1: O lateral direito Mateuzinho confirmou que recebeu uma sondagem do Zenit, da Rússia, mas deixou claro que segue focado no Corinthians. O jogador afirmou que está feliz no clube paulista, porém admitiu que o futuro ainda será discutido durante a pausa para a Copa do Mundo. Apesar das especulações, o Timão ainda não recebeu nenhuma proposta oficial pelo atleta. Após a declaração do jogador, o técnico Fernando Diniz reagiu com tranquilidade e destacou a importância de Mateuzinho para o elenco. O treinador reforçou que conta com o lateral para a sequência da temporada e elogiou o comprometimento do jogador dentro de campo. Mesmo com o interesse europeu, o Corinthians tenta manter a base do elenco para seguir competitivo em 2026.
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Olá, minha gente! Estou chegando aqui na Rádio Anúncio FM para mais uma edição do programa Pelos Caminhos do Amor. Melhor da música cristã, a palavra de Deus e a oração da fé em seu favor. 87.9, fazendo o melhor do louvor para você até às 15 horas, agitando os botões eletrônicos da Anúncio JV. Produção e apresentação João Batista. Ao comando geral é do André. Boa tarde, minha gente querida.

0: Vamos de música, JV, música bonita chegando em nossa programação. Lázaro, Eu Sou de Jesus. Depois, Matos Nascimento, Sou Feliz. Daqui a pouquinho a gente volta com muito mais pra você. 87.9.
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Na programação Pelos Caminhos do Amor, levando o melhor da música cristã até você. Anúncio FM, nós temos ainda a Palavra de Deus, daqui a pouquinho a Palavra de Deus e também a oração da fé em seu favor. 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Muito bem, minha gente, vamos com mais música. Música bonita chegando aí para o nosso elevo espiritual. Música de qualidade para você ficar bem pertinho de Deus. Olha só quem está chegando. Túnel do Tempo, Eula Paula, a música Silêncio. Depois, Voz da Verdade, a música Cristo é a Resposta.

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8: Já estou de volta aqui na Anúncio FM, fazendo a sua melhor companhia tarde, né? Você almoçando, agora almoçando, e acompanhando a gente aqui. Nosso muito obrigado pelo seu carinho. Vamos juntos até às 15 horas. Ainda tem muita coisa boa pela frente, hein? Tivemos aí muitas canções lindas e tem muita coisa ainda pela frente pra gente ouvir. 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É isso aí, JV. Vamos agora com a palavra de Deus. O Cris Duran vem trazer uma palavra do coração de Deus para os nossos corações. Pregação com o tema Luz nas Trevas.

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1: Desde o começo já quero falar para vocês. Inclusive, antes de começar a me assentar nessa cadeira, eu pedi: Senhor, como que eu vou começar? O que que eu vou falar para seu povo? E certamente eu fui direcionado já ministrar para todos que já ouviram, inclusive, esse versículo, a dizer: lançai todas as vossas ansiedades sobre Cristo. Por que guardar a preocupação? Por que se preocupar? Será que isso irá acrescentar mais alguns anos da sua vida? Será que irá acrescentar alguma coisa? Irá modificar? Irá melhorar a sua situação? Pois não se preocupem. Se vocês estão já preocupados em cuidar, em obedecer às palavras do Senhor, em ter compromisso com Jesus, em ser fiel aos seus mandamentos, se essa é a sua preocupação, o seu temor, o seu empenho, o seu esforço diário, então confia, descansa no Senhor. Certamente Ele cuidará da sua vida, cuidará das suas finanças, cuidará da sua saúde, cuidará do seu ser, cuidará até mesmo da sua casa, da sua família. Então, não se preocupe. Hoje há uma pedra que o Senhor apresenta para você descansar e colocar a sua cabecinha e fazer como Jacó. Deixar que a palavra do Senhor venha ministrar para vocês. Amém. Por isso que é necessário vocês estarem todas as terça-feiras, todos os sábados, nesse horário, 21 horas. Mas se vocês não podem, porque vocês trabalham até tarde, nós temos a possibilidade de vocês reouvir essas palavras. Não tem problema, como muitos fazem, que estão nos assistindo em outros países, cujo o fuso horário é outro, então é totalmente entendível. É o bom dessa igreja online, que dá possibilidade a todas as pessoas poder se organizar, mas não deixar que a palavra de Deus venha a ser desvalorizada. Devemos aproveitar o tempo onde o Senhor está a nos dar alimento sem perseguição, sem oposições para muitos países. Mas vocês que estão num país onde já existe a perseguição, então eu tenho convicção que já o Senhor permitiu que você preparasse o seu refúgio para serem alimentados. Assim como foi Elias pelos corvos, quando trouxeram carne para o profeta. O Senhor jamais deixará um ungido, um obediente, um escolhido, um fiel desamparado. Amém? Gente, vamos já começar. Passei um pouco, mas já o Senhor começou a falar. Glória a Deus. Lucas, capítulo 11, versículo 35. Vamos orar ao Senhor. Pai Celestial, lhe agradecemos, meu Senhor, pela oportunidade que temos mais uma vez de falar em seu nome, de lembrar da sua palavra, de meditar. Senhor, obrigado por tanto amor, por tanta graça que o Senhor derramou no decorrer desses anos, e nos colocamos perante Ti para aprender de Ti, Espírito Santo, que tem nos direcionado no decorrer desses anos e continua a fazê-lo. Obrigado, Pai. Amém e amém. Bênção. Lucas 11, 35. Nós vamos falar hoje O fato de permanecer na luz, sermos luz nas trevas, permanecer luz, porque podemos ser luz, mas podemos também deixar de ser luz. E o Senhor, nessa noite, irá ministrar para todos nós o fato e características de alguns que com tanta facilidade se deixam influenciar. E por causa da sua carnalidade, pois esses perdem a oportunidade de manter a presença do Espírito Santo dentro de si. E assim deixam a legalidade, abrem brecha e se tornam alvos. Alvos de demônios, alvos de Satanás. Disse Jesus, portanto, cuidado, olha isso, o que Jesus já está falando. Cuidado para que a luz que está em seu interior não seja trevas. Logo, se todo o seu corpo estiver cheio de luz e nenhuma parte dele estiver em trevas, estará completamente iluminado, como quando a luz de uma candeia brilha sobre você. Glória a Deus. Que lindo ensino por parte do Senhor. Pois, meus amados, quando você está no Espírito, ou seja, mantendo a presença do Senhor, defendendo pelos princípios que vocês têm recebido a palavra de Deus, para que vocês não sejam roubados e que Satanás venha se aproveitar de você. Pois quando você está no Espírito, a tendência é que os frutos do Espírito sejam

Se você está cheio de luz, cheio do Espírito Santo, pois a tendência, meus amados, é que todo o ambiente esteja cheio de luz. A vida dá para perceber o amor, dá para perceber a paciência, ou seja, os frutos do Espírito Santo são manifestados em um ambiente por causa da luz que você preserva dentro de você. Quem tem o Espírito Santo, obrigatoriamente, há uma testificação, há um reconhecimento por causa daquilo que a pessoa emana. Ela tem paciência, ela tem amor, ela tem domínio próprio, ela tem longanimidade, ela tem todos os atributos dos frutos que assim fala a palavra do Senhor. Que coisa linda! Agora, ao contrário, se há pecado, se há uma brecha, é o suficiente para tornar um ambiente que era de luz num ambiente escuro onde as trevas habitam. Uma pessoa em pecado não tem alegria. E eu vou repetir. Uma pessoa que está em pecado, ela não tem alegria. Ela demonstra insatisfação. Reclama, reclama e nunca está satisfeita. Ela revela a murmuração. Ela demonstra a impaciência e demonstra os frutos da carne. Os frutos da carne, a impaciência, a lascívia, a preguiça, a inveja, a contenda, enfim, há uma lista, meus amados. Agora, a pergunta interessante que eu gostaria já começar a fazer para vocês: já se perguntou como identificar um membro ou um discípulo em pecado? Porque isso aqui, o que nós iremos aprender nessa noite, é parte do discernimento. Existem algumas coisas que é fácil de detectar, e vocês, principalmente líderes, a saber se os membros, se as suas figueiras estiverem bem ou estiverem em brecha. Veja quais são os frutos que essas pessoas estão demonstrando durante o dia. Porque com essa observação você consegue ter discernimento de como está verdadeiramente a sua figueira. Observa se há necessidade de um jejum. Observa se há necessidade de oração. Ou se há necessidade dessa pessoa desenvolver muito mais intimidade com Deus. Pois um líder que é líder, amada igreja, deve estar atento para poder liderar. E deve ter cuidado para que não aconteça também consigo mesmo. Porque não é apenas observar isso das pessoas. Porque há pessoas, há líder, eu ou qualquer outro homem ou mulher, por mais espiritual que seja, se não vigiar, se não vigiar, pode abrir legalidade. Mas um pastor, Pastor Cris, se o homem é falho, meus amados. E aquele que está em pé, o que a palavra do Senhor diz? Que ele cuide para não cair. Por essa razão, meus amados, o Espírito Santo, nessa noite, nós adverte, nos ensina que nós devemos nos avaliar todos os dias. Mas avaliar o que, Pastor Cris? Nós devemos

0: avaliar a nossa espiritualidade e a nossa carnalidade. Entenderam ou não entenderam? Por que que a Bíblia nos ensina de confessar os nossos pecados uns aos outros? Para confessar os pecados, primeiro, eu devo me autoavaliar. O que que eu fiz hoje que desagradasse a Deus? O que que eu me lembro que essa semana eu fiz que desagradasse a Deus? Oh, meu Deus, sim, eu me lembro. Pois eu preciso confessar os meus pecados a uma liderança que vai lhe ajudar. Porque assim a palavra do Senhor nos ensina. Ah, mas eu confesso somente a Deus. Confessar a Deus é necessário, sim. Mas não conheces a palavra do Senhor? Nunca leste a Bíblia? Quando diz, confessais os seus pecados uns aos outros? Pois muitos erram, porque não querem ver aquilo que é claro. E eu vou repetir essa direção tão importante por parte do Senhor. Devemos avaliar todos os dias a nossa espiritualidade e a nossa carnalidade. Um homem e uma mulher que vivem nos princípios da palavra de Deus deve ter discernimento quando estão mal, quando lhes falta luz. Quando, por exemplo, eu começo a manifestar sintoma de carnalidade, porque me falta jejuar, há como se tivesse uma alarma dentro de mim, soando. Alerta, alerta, alerta, alerta. Por quê? Porque o Espírito Santo está. A tua consciência também está. E ali, se você tem oportunidade, além disso, de ter pessoas ao seu redor que estão em pé para dizer: ei, não está bem não? O que aconteceu aqui? Melhor ainda. Então, nós devemos estar atentos.
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2: Muito bem, estou de volta aqui na Anúncio FM, programação Pelos Caminhos do Amor, João Batista de cá, JV de lá, e você ouvindo a gente, meu muito obrigado pelo seu carinho. 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Também com a gente, a irmã Dora, ouvindo a gente, o nosso querido pastor José Lopes, a minha esposa Josiane, que não perde um só programa. Um abraço para você, Josi. 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Vamos agora na programação Pelos Caminhos do Amor, com a Oração da Fé, com o pastor Reginaldo Rosa. E depois, meu grande amigo Abel Porto cantando Lágrimas de uma Mãe.
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4: Vamos orar. Pai Celestial, nos colocamos, Senhor, nesse momento na Tua presença, Pai. Pedindo, Senhor, a Tua bênção para as nossas vidas, ó Pai. Pedindo, Senhor, que o Senhor tenha misericórdia de cada um de nós, que perdoe os nossos pecados, perdoe as nossas falhas, Senhor. Senhor, sabemos das nossas falhas, sabemos dos nossos erros, ó Pai, mas Tu, Senhor, é um Deus de misericórdia. E nós te pedimos nesse momento, ó Pai, tenha misericórdia das nossas vidas. Perdoa os nossos erros, ó Pai. Quero te pedir também nesse momento, ó Pai, aonde estiver uma pessoa enferma nesse momento, que o Senhor entre com providência, ó Pai, na vida dela. Que o Senhor entre, ó Pai, com providência na cura dessa pessoa agora. Nós pedimos, Senhor, um milagre de Ti, ó Pai, para essa vida. Esse homem que está sofrendo, essa mulher que está sofrendo, Pai, tenha misericórdia, Senhor. Dê a cura, Senhor, para essa pessoa que necessita e precisa, Pai. Pedimos também, Senhor, para aquela pessoa que está desempregada, que precisa sustentar sua família, coloque as suas mãos, Senhor, poderosa, Pai, para que as portas possam ser abertas para essa pessoa, Senhor. Pai, peço também para essa mulher que está chorando. Traz um bálsamo, Senhor, um renovo nessa vida, Pai. Por esse coração ferido, esse coração machucado, Pai, que não consegue ver expectativa, Senhor, para a sua vida, um futuro para a sua vida, vendo o seu lar se desmanchando, sua família se desmanchando, ó Pai. Vem nesse momento, ó Pai, e muda a história desse lar, muda a história dessa família, Pai. Eu peço, Senhor, encarecidamente, ó Senhor, tenha misericórdia dessas vidas. Traz paz e traz alegria para esse lar, ó Pai. Eu peço no nome de Jesus. No nome de Jesus. Amém e amém.

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0: Bem, já estou de volta aqui na Anúncio FM, o melhor da música evangélica. É sucessos do momento, também músicas do passado aqui no Túnel do Tempo. A palavra de Deus e também a oração da fé em seu favor. Muito bem, Anúncio FM 87.9, o melhor da música cristã. 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Lá no Jardim Holanda, cultos às quartas e aos domingos a partir das 7 da noite. 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Abraço, Zé Luiz. Um abraço pra Miriam, todo o pessoal aí ouvindo a gente, o pessoal do DR da Vila Brasil, lá do Recanto do Jaguari, no centrão da cidade, onde você estiver, receba o nosso abraço, nosso carinho. JV, vamos anunciar mais música bonita pro povo. O povo quer ouvir música boa. Chegando pra vocês, música linda chegando com Banda Gerdi, Vero Amore, Fernandinho, Santo para Sempre.
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0: Volta na programação Pelos Caminhos do Amor. Anúncio FM, esse canal aberto para o evangelismo, para boa música evangélica, palavra de Deus em forma de canções. Já já a gente volta aí com o Iosef de Jesus, que vai falar e vai cantar. Conosco, Igreja Pentecostal, a plenitude da graça de Deus em Águas da Prata. Cultos às terças, quintas, sábados e domingos, a partir das 7 da noite, com o pastor José Lopes. Avenida Coronel Ernesto de Oliveira, 66, Jardim Brandão, em Águas da Prata. 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É o programa Pelos Caminhos do Amor, às terças e quintas, a partir das 13 horas e 30 minutos até às 15. Muita música bonita, sucessos do passado, não é? Aquela que marcou a sua vida e também os sucessos do momento. Vamos com mais duas canções? Vamos lá? Mais uma música dele, chegando Iosef de Jesus, Chegou a Hora de Sorrir. E depois nós vamos ouvir mais uma música bonita com Voz da Verdade, Quem Sou Eu. Muito bem, minha gente, é uma pena, chegamos ao ponto final de mais uma edição do programa Pelos Caminhos do Amor. Meu abraço, meu carinho a você que ficou com a gente ligado até agora, obrigado. Deus abençoe, tenham todos uma boa tarde, prometo voltar na próxima programação, se assim o Senhor nos permitir. Fiquem todos com Deus e boa tarde.
1: Solta o play de bênçãos aí, JV.

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0: Hora da misericórdia. Hora de nos colocarmos na presença de Jesus, Jesus manso e humilde de coração. Fazei o nosso coração semelhante ao vosso. Neste momento, querido ouvinte, que nós possamos aquietar o nosso coração, nossos pensamentos e se colocar na presença de Jesus. Ele que já se encontra presente em nosso meio, porque onde dois ou mais estiver reunidos em seu nome, ali ele estará. Então que nesse momento, confiantemente, você coloque todas as suas necessidades nas mãos de Jesus. Não importa qual seja o seu problema, não importa qual seja a sua dificuldade, o amor e a misericórdia de Jesus supera tudo e todos. Neste momento também, não se esqueça de agradecer. Agradeça até mesmo pelos sofrimentos, mas louve e agradeça pelo dom da vida, pela oportunidade de estar rezando em seu nome. Agradeça por tudo aquilo que ele nos dá, nos faz, tudo aquilo que ele realiza em nossa vida. E vamos colocar confiantemente nas mãos de Jesus toda a nossa igreja, pedir pela unidade da igreja, pela santidade do nosso clero, especialmente pelos nossos sacerdotes, pelas vocações sacerdotais, religiosas, pelas pastorais, pelos movimentos, pelo Santo Padre e o Papa, pelos nossos governantes, pedir paz para o nosso Brasil, para o mundo. Conversão para todos os pecadores, pedir por todas as famílias, por todos os jovens, por todos os adolescentes, por todos os idosos, por todas as crianças, por todas as gestantes, por todos os enfermos, por todos os desempregados, encarcerados, por todos os pobres, por todos os dependentes químicos, por todos aqueles que estão no seu trabalho, com dificuldades no trabalho, em busca de um trabalho, para todos os nossos amigos, vizinhos, familiares, todos os voluntários da Rádio Anúncio, todos os aniversariantes do dia de hoje, todos aqueles que choram, que sofrem, que possam ser consolados, aqueles que perderam seus entes queridos, todos os agonizantes desse dia, dessa hora, todas as almas do purgatório, todos os marginalizados e excluídos da nossa sociedade, por todas as nossas necessidades, sejam materiais, espirituais ou temporais, por todas as nossas intenções em particulares, por todos aqueles que pediram as nossas orações e por todos aqueles que não têm quem rezem por eles.
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0: Pai nosso, que estais no céu, santificado seja vosso nome, venha a nós o vosso reino, seja feita a vossa vontade, assim na terra como no céu. O pão nosso de cada dia nos dai hoje, perdoai as nossas ofensas, assim como nós perdoamos a quem nos tem ofendido. E não nos deixeis cair em tentação, mas livrai-nos do mal. Amém. Ave Maria, cheia de graça, o Senhor é convosco. Bendita sois vós entre as mulheres, bendito é o fruto do vosso ventre, Jesus. Santa Maria, Mãe de Deus, rogai por nós, pecadores, agora e na hora de nossa morte. Amém. Creio em Deus Pai Todo-Poderoso, Criador do céu e da terra, e em Jesus Cristo, seu único Filho, nosso Senhor, que foi concebido pelo poder do Espírito Santo, nasceu da Virgem Maria, padeceu sob Pôncio Pilatos, foi crucificado, morto e sepultado, desceu à mansão dos mortos, ressuscitou ao terceiro dia, subiu aos céus e está sentado à direita de Deus Pai Todo-Poderoso, de onde há de vir julgar os vivos e os mortos. Creio no Espírito Santo, na Santa Igreja Católica, na comunhão dos santos, na remissão dos pecados, na ressurreição da carne, na vida eterna. Amém. Primeiro mistério, Eterno Pai, eu vos ofereço o corpo, sangue, alma e divindade de vosso diletíssimo Filho, nosso Senhor Jesus Cristo, em expiação dos nossos pecados e do mundo inteiro. pela sua dolorosa paixão, tende misericórdia de nós e do mundo inteiro. Pela sua dolorosa paixão, tende misericórdia de nós e do mundo inteiro. Pela sua dolorosa paixão, tende misericórdia de nós e do mundo inteiro. Pela sua dolorosa paixão, tende misericórdia de nós e do mundo inteiro. Pela sua dolorosa paixão, tende misericórdia de nós e do mundo inteiro. Pela sua dolorosa paixão, tende misericórdia de nós e do mundo inteiro. Pela sua dolorosa paixão, tende misericórdia de nós e do mundo inteiro. Pela sua dolorosa paixão, tende misericórdia de nós e do mundo inteiro. Pela sua dolorosa paixão, tende misericórdia de nós e do mundo inteiro. Pela sua dolorosa paixão, tende misericórdia de nós e do mundo inteiro.
1: Que ela existiu.
0: Segundo mistério. Eterno Pai, eu vos ofereço corpo, sangue, alma e divindade de vosso diletíssimo Filho, nosso Senhor Jesus Cristo, em expiação dos nossos pecados e do mundo inteiro. Pela sua dolorosa paixão, tende misericórdia de nós e do mundo inteiro. Pela sua dolorosa paixão, tende misericórdia de nós e do mundo inteiro. Pela sua dolorosa paixão, tende misericórdia de nós e do mundo inteiro. Pela sua dolorosa paixão, tende misericórdia de nós e do mundo inteiro. Pela sua dolorosa paixão, tende misericórdia de nós e do mundo inteiro. Pela sua dolorosa paixão, tende misericórdia de nós e do mundo inteiro. Pela sua dolorosa paixão, tende misericórdia de nós e do mundo inteiro. Pela sua dolorosa paixão, tende misericórdia de nós e do mundo inteiro. Pela sua dolorosa paixão, tende misericórdia de nós e do mundo inteiro. Pela sua dolorosa paixão, tende misericórdia de nós e do mundo inteiro. Terceiro mistério. Eterno Pai, eu vos ofereço corpo, sangue, alma e divindade de vosso diletíssimo Filho, nosso Senhor Jesus Cristo, em expiação dos nossos pecados e do mundo inteiro. Pela sua dolorosa paixão, tende misericórdia de nós e do mundo inteiro. Pela sua dolorosa paixão, tende misericórdia de nós e do mundo inteiro. Pela sua dolorosa paixão, tende misericórdia de nós e do mundo inteiro. Pela sua dolorosa paixão, tende misericórdia de nós e do mundo inteiro. Pela sua dolorosa paixão, tende misericórdia de nós e do mundo inteiro. Pela sua dolorosa paixão, tende misericórdia de nós e do mundo inteiro. Pela sua dolorosa paixão, tende misericórdia de nós e do mundo inteiro. Pela sua dolorosa paixão, tende misericórdia de nós e do mundo inteiro. Pela sua dolorosa paixão, tende misericórdia de nós e do mundo inteiro. Pela sua dolorosa paixão, tende misericórdia de nós e do mundo inteiro.
1: Falando da misericórdia.
0: Quarto mistério. Eterno Pai, eu vos ofereço corpo, sangue, alma e divindade de vosso diletíssimo Filho, nosso Senhor Jesus Cristo, em expiação dos nossos pecados e do mundo inteiro. Pela sua dolorosa paixão, tende misericórdia de nós e do mundo inteiro. Pela sua dolorosa paixão, tende misericórdia de nós e do mundo inteiro. Pela sua dolorosa paixão, tende misericórdia de nós e do mundo inteiro. Pela sua dolorosa paixão, tende misericórdia de nós e do mundo inteiro. Pela sua dolorosa paixão, tende misericórdia de nós e do mundo inteiro. Pela sua dolorosa paixão, tende misericórdia de nós e do mundo inteiro. Pela sua dolorosa paixão, tende misericórdia de nós e do mundo inteiro. Pela sua dolorosa paixão, tende misericórdia.

0: alma e divindade, de vosso diletíssimo Filho, nosso Senhor Jesus Cristo, em expiação dos nossos pecados e do mundo inteiro. Pela sua dolorosa paixão, tende misericórdia de nós e do mundo inteiro. Pela sua dolorosa paixão, tende misericórdia de nós e do mundo inteiro. Pela sua dolorosa paixão, tende misericórdia de nós e do mundo inteiro. Pela sua dolorosa paixão, tende misericórdia de nós e do mundo inteiro. Pela sua dolorosa paixão, tende misericórdia de nós e do mundo inteiro. Pela sua dolorosa paixão, tende misericórdia de nós e do mundo inteiro. Pela sua dolorosa paixão, tende misericórdia de nós e do mundo inteiro. Pela sua dolorosa paixão, tende misericórdia de nós e do mundo inteiro. Pela sua dolorosa paixão, tende misericórdia de nós e do mundo inteiro. Pela sua dolorosa paixão, tende misericórdia de nós e do mundo inteiro. Deus Santo, Deus Forte, Deus Imortal, tende piedade de nós e do mundo inteiro. Deus Santo, Deus Forte, Deus Imortal, tende piedade de nós e do mundo inteiro. Deus Santo, Deus Forte, Deus Imortal, tende piedade de nós e do mundo inteiro.
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1: Na terça-feira, 12 de maio, São João da Boa Vista acorda com a friagem ainda presente, mas o tempo ganha uma cara bem mais bonita ao longo do dia. O sol aparece firme, com algumas nuvens esparsas, compondo o céu sem comprometer a claridade. Um daqueles dias agradáveis que a nossa região sabe oferecer com muita qualidade. As temperaturas sobem com mais segurança. Mínima de 16 graus pela manhã e máxima chegando a 27 graus durante a tarde, o que já traz aquele conforto térmico de dias de outono bem comportados aqui no interior de São Paulo. A probabilidade de chuva está praticamente nula, 1% apenas, então pode deixar o guarda-chuva em casa com tranquilidade. O vento vem de norte-noroeste, em torno de 8 km por hora, bem suave, sem agitar muito a poeira das ruas. É um excelente dia para atividades ao ar livre, né? Compromissos externos, reuniões de trabalho e até aquele passeio no fim da tarde. O outono mostrando sua melhor face aqui em nossa cidade, com aquele equilíbrio perfeito entre o sol, temperatura agradável e baixo risco de chuva. Essa foi a previsão aqui de Kleber Salles na rádio Anúncio FM. Fique ligado!
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3: Expresso de Notícias no ar, é você bem informado de hora em hora. Hoje é terça-feira, dia 12 de maio, ano 2026, e por aqui Diego Soares. Vamos às informações. Justiça inicia julgamento de Oruan por tentativa de homicídio. Cantor está foragido desde fevereiro. 6 pessoas morrem após carro cair em represa em Goiás. Mãe conseguiu sair do carro, mas perdeu 4 filhos no Dia das Mães. 2 dos mortos eram crianças. Elon Musk e Tim Cook deve se juntar a Trump na cúpula com Xi na China, diz a agência. Encontro tem o objetivo de fechar uma série de acordos comerciais e contratos de compra entre os dois países. Outros empresários do setor de tecnologia também devem comparecer. Fora do clássico, Mbappé posta mensagem de apoio com o Real, perdendo e choca a torcida. Incentivo nas redes sociais no jogo que valeu o título espanhol ao Barcelona viraliza entre torcedores. Este foi o nosso Expresso de Notícias nesta terça-feira, comigo Diego Soares, trazendo as principais informações até você. Nós voltamos a qualquer momento. Até lá!
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3: Olá, bem-vindos. Eu sou o Diego Elias em mais uma edição do nosso painel. Hoje é terça-feira, 12 de maio. Vamos trazer as últimas notícias para você conferir e também as boas canções do nosso horário. Confira as manchetes. Meio ambiente e eólicas no mar podem inviabilizar pesca artesanal no Ceará, diz estudo. Economia desenrola, muda crédito consignado do INSS e acaba com cartão de benefícios. Agronegócio, CNA pede 623 bilhões de reais para um novo plano safra. Tecnologia, Instagram aperta o cerco contra contas de repost. Entenda a mudança. Novidades automotivas, Google integra o Gemini aos carros para tornar viagens mais inteligentes. Ciências e saúde, Fiocruz oferece curso sobre impactos das bets na saúde. Você vai conferir todas estas informações aqui em nossa programação. O painel desta terça, dia 12, começou.

0: Meio Ambiente.
1: Um estudo recente da Universidade Federal do Ceará, UFC, apontou que a instalação de usinas eólicas no mar pode ameaçar o futuro da pesca artesanal no estado. O Ceará possui 16 projetos do tipo que, se aprovados, ocuparão mais de 10 mil quilômetros quadrados ao longo de todos os municípios litorâneos. Essa ocupação pode gerar conflitos diretos com cerca de 30 colônias de pescadores, afetando grande parte dos quase 38 mil profissionais que dependem exclusivamente do trabalho manual e dos ventos para navegar em suas jangadas. Além das comunidades pesqueiras, populações indígenas e quilombolas também podem sofrer impactos negativos com a implementação desses parques.
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0: Fechamos a primeira sequência aqui do nosso painel MPB nesta terça com Giovanna Jaine, Luzes de Dezembro. Antes, Deja Vu, Clube da Esquina, número 2.
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0: E agora tem Marina Lima, Nada por Mim.

0: Economia.
1: O programa governamental Desenrola implementou mudanças significativas no crédito consignado do INSS, diminuindo a fatia da renda que aposentados e pensionistas podem comprometer com dívidas. O teto máximo de comprometimento caiu de 45% para 40%. E a modalidade específica para cartão de crédito consignado e de benefícios, considerada uma dívida mais cara, foi extinta. O plano estabelece uma redução gradual desse limite para até atingir 30% em 2027. Para compensar e facilitar o pagamento, as novas regras estendem o prazo dos empréstimos para até 120 meses e ampliam o período de carência para até 180 dias, visando oferecer crédito mais seguro e acessível aos 17 milhões de segurados que utilizam a modalidade.
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0: Nós ouvimos Ana Vilela, Estádio.
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8: Expresso de notícias no ar, é você bem informado de hora em hora. Hoje é terça-feira, dia 12 de maio, ano 2026, e por aqui Diego Soares. Vamos às informações. A análise de 23 imagens de câmeras de segurança e depoimentos de testemunhas fizeram a Polícia Civil do Paraná prender Márcio Talasca, de 38 anos, na última sexta, por suspeita de provocar o acidente em que a esposa e a filha dele morreram em 2 de maio, em Porto Rico. Ele também estava no carro, mas conseguiu se salvar. Segundo a polícia, Márcio prestou depoimento e disse que era a esposa quem estava dirigindo o veículo, que ela se perdeu no caminho. Contudo, durante a investigação, testemunhas disseram que foi ele quem dirigiu o carro durante todo o trajeto. Essa informação foi confirmada depois que a polícia reconstituiu o caminho percorrido pela família a partir de imagens de câmeras de segurança. Iria de Janira Roman Costa Talasca, de 36 anos, e pai de Maria Lauan Roman Talasca, de 3 anos, foram encontradas mortas em um carro submerso que caiu no Rio Paraná. A queda do carro no rio foi filmada. A delegacia delegada disse que a partir dos vídeos e dos depoimentos não foi possível confirmar que a pessoa que estava dirigindo o carro estivesse perdida, como dito no depoimento por Márcio. Isso porque o trajeto percorrido pelo veículo durou cerca de 8 minutos de forma linear. As imagens também mostram o momento em que o carro acessa a rampa e cai no rio. Conforme a delegada, Márcio conseguiu sair com facilidade do carro e demorou cerca de 1 minuto e meio para pedir ajuda. A delegada informou que aguarda o resultado de outros laudos para concluir o inquérito policial. Este foi o nosso Expresso de Notícias nesta terça-feira, comigo Diego Soares, trazendo as principais informações até você. Nós voltamos a qualquer momento. Até lá!
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0: Ouça na sequência, Djavan, um brinde.

0: Agronegócio.
1: A Confederação da Agricultura e Pecuária do Brasil, a CNA, solicitou ao Ministério da Agricultura 623 bilhões de reais para o Plano Safra 2026-27, que entra em vigor em 1º de julho. O valor é 53,5% maior que os 405,9 bilhões de reais do ciclo anterior e visa expandir o crédito de custeio e investimentos. No mercado de lácteos, o valor de referência do leite no Rio Grande do Sul subiu 10,47% no mês passado, atingindo R$ 2,53 por litro, refletindo a pressão dos custos de produção. Nas exportações, a ANEC reduziu a estimativa de embarques de soja em abril para 15,8 milhões de toneladas, um recuo de 3,2% comparado à projeção anterior. Apesar da desaceleração momentânea, o volume estimado para o mês passado ainda é 17,6% superior ao registrado no mesmo período de 2025.
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0: Nós ouvimos Cazuza, Solidão que Nada, antes Luísa Posse, Lembra. Eu volto em instantes com mais música e informação para você.
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0: Tim Maia, eu amo você.

0: tecnologia.
1: Instagram aperta o cerco contra contas de repost. Entenda a mudança. O Instagram anunciou uma atualização em seus algoritmos que reduz o alcance de contas agregadoras que repostam conteúdos de terceiros

0: nas abas de descoberta. A medida busca valorizar criadores originais e incentivar a produção autêntica na plataforma. Perfis que não adicionarem valor significativo às postagens terão menor distribuição para novos públicos. Já os seguidores dessas contas continuarão vendo normalmente os conteúdos no feed.
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0: Nós ouvimos Nando Reis, Onde Você Mora. Antes, Anitta e Melim, Meu Mel.
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0: Agora tem Maria Bethânia, Explode Coração, Não Dá Mais Pra Segurar.

0: Novidade automotiva.
1: Google integra o Gemini aos carros para tornar viagens mais inteligentes. O Google anunciou que o Gemini será integrado a veículos com Google Built-in, oferecendo uma interação mais natural com que o antigo Google Assistente. A novidade chegará também a carros já em circulação via atualizações remotas. O sistema entende comandos complexos e usa dados do Google Maps para sugerir rotas, paradas e serviços com base no contexto. Além disso, pode acessar manuais do veículo para responder dúvidas e ajustar funções automaticamente, como clima interno. A tecnologia ainda inclui o Gemini Live e será expandida gradualmente para mais idiomas e mercados.
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0: Fechando a sequência com Luísa Posse, Meu Amor Mora no Rio. Antes, Roupa Nova, Bem Simples.
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8: Expresso de Notícias no ar, é você bem informado de hora em hora. Hoje é terça-feira, dia 12 de maio, ano 2026, e por aqui Diego Soares. Vamos às informações. Ciro Gomes recusa convite do PSDB e decide não concorrer à presidência da República. A informação foi obtida em primeira mão pela imprensa e ex-ministro afirmou que anunciará dia 16 a candidatura ao governo do Ceará. Taxa das blusinhas, arrecadação sobe 25% e bate recorde. Governo discute acabar com imposto. Tarifa de importação sobre encomendas de baixo valor é cobrada desde 2024. Manutenção da taxa foi defendida pelo vice-presidente e por varejistas nacionais para defender a indústria nacional de produtos de baixo valor. Ex-âncora do Bom Dia Brasil, Chico Pinheiro revela câncer. O jornalista de 72 anos, que deixou a Globo em 2022, foi diagnosticado com tumor no intestino. Este foi o nosso Expresso de Notícias nesta terça-feira, comigo Diego Soares, trazendo as principais informações até você. Nós voltamos a qualquer momento. Até lá!
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0: Ouça agora Nara Leão e Chico Buarque, João e Maria. Logo depois tem Super Combo.

0: Ciências e Saúde.
1: As inscrições para o curso gratuito Jogos de Aposta, Cuidado na Rede de Atenção Psicossocial foram prorrogadas até 2 de junho. A formação é oferecida pela Fiocruz Brasília, em parceria com o Ministério da Saúde, para profissionais da saúde que lidam diretamente com os impactos desse fenômeno no dia a dia da população. Popularmente conhecidos como bets, os jogos de aposta fazem parte da cultura e do lazer de muitas pessoas, mas em alguns casos podem se tornar um problema que afeta a vida cotidiana, a saúde e as relações sociais. O curso é direcionado a profissionais da rede de atenção psicossocial e da atenção primária à saúde. As aulas são online, com carga horária de 45 horas. A coordenação é do Núcleo de Saúde Mental, Álcool e Outras Drogas, da Fiocruz Brasília, junto com o Departamento de Saúde Mental do Ministério da Saúde. A coordenadora pedagógica do curso pela Fiocruz Brasília, Olga Jacobina, reforça que a capacitação é fundamental para preparar os profissionais diante do avanço das apostas no Brasil e do aumento da procura por atendimento especializado.
2: Principalmente instrumentalizar esses trabalhadores para poder prevenir, cuidar das pessoas que estabelecem relações problemáticas com jogos de aposta, na perspectiva da atenção psicossocial de redução de danos, não no sentido de julgar ou trazer essas pessoas para um lugar de maior sofrimento, mas de acolhimento, poder orientar, cuidar e dar outras perspectivas de encaminhamento em relação a essas situações tão problemáticas que tantas famílias brasileiras vêm sofrendo, né?
1: Dividido em 4 módulos, o curso aborda desde a história dos jogos de aposta até os desafios atuais. O conteúdo inclui estratégias de prevenção, intervenções psicossociais e ações para fortalecer o trabalho em rede. Ao todo, são 20 mil vagas disponíveis em todo o país. A formação desenvolve habilidades como identificar comportamentos de risco, construir projetos terapêuticos, acolher famílias e atuar de forma integrada no território. Quem concluir o curso recebe certificado digital gratuito, emitido automaticamente pela plataforma. As inscrições podem ser feitas no site fiocruzbrasilia.fiocruz.br/cursos. Da Rádio Nacional no Rio de Janeiro, Tatiana Alves.
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Está na hora de conferirmos as notícias que foram destaque na edição desta terça. Meio ambiente e eólicas no mar podem inviabilizar pesca artesanal no Ceará, diz estudo. Economia desenrola, muda crédito consignado do INSS e acaba com cartão de benefícios. Agronegócio, CNA pede 623 bilhões de reais para o novo Plano Safra. Tecnologia, Instagram aperta o cerco contra contas de repost. Entenda a mudança. Novidades automotivas, Google integra o Gemini aos carros para tornar viagens mais inteligentes. Ciências e saúde, Fiocruz oferece curso sobre impactos das bets na saúde. Muito bem, o painel de hoje, nesse dia 12 de maio, vai ficando por aqui. A todos, obrigado pela audiência. Voltaremos amanhã com boas canções e muitas informações também. Um grande abraço.

Em nome do Pai, do Filho e do Espírito Santo. Amém. Divino Jesus, eu vos ofereço este texto que vou rezar, contemplando os mistérios de nossa redenção. Concedei-me pela intercessão de Maria Santíssima, a quem me dirijo, as virtudes necessárias para bem rezá-lo e a graça de ganhar as indulgências anexas a esta devoção. Creio em Deus Pai Todo-Poderoso, Criador do céu e da terra, e em Jesus Cristo, seu único Filho, nosso Senhor, que foi concebido pelo poder do Espírito Santo, nasceu da Virgem Maria, padeceu sob Pôncio Pilatos, foi crucificado, morto e sepultado, desceu à mansão dos mortos, ressuscitou ao terceiro dia, subiu aos céus, está sentado à direita de Deus Pai Todo-Poderoso, de onde há de vir a julgar os vivos e os mortos. Creio no Espírito Santo, na Santa Igreja Católica, na comunhão dos santos, na remissão dos pecados, na ressurreição da carne, na vida eterna. Amém. Pai nosso que estais no céu, santificado seja o vosso nome. Venha a nós o vosso reino, seja feita a vossa vontade, assim na terra como no céu. O pão nosso de cada dia nos dai hoje, perdoai-nos as nossas ofensas, assim como nós perdoamos a quem nos tem ofendido. E não nos deixeis cair em tentação, mas livrai-nos do mal. Amém. Ave Maria, cheia de graça, o Senhor é convosco. Bendita sois vós entre as mulheres, e bendito é o fruto do vosso ventre, Jesus. Santa Maria, Mãe de Deus, rogai por nós, pecadores, agora e na hora de nossa morte. Amém. Ave Maria, cheia de graça, o Senhor é convosco. Bendita sois vós entre as mulheres, e bendito é o fruto do vosso ventre, Jesus. Santa Maria, Mãe de Deus, rogai por nós, pecadores, agora e na hora de nossa morte. Amém. Ave Maria, cheia de graça, o Senhor é convosco. Bendita sois vós entre as mulheres, e bendito é o fruto do vosso ventre, Jesus. Santa Maria, Mãe de Deus, rogai por nós, pecadores, agora e na hora de nossa morte. Amém. Glória ao Pai, ao Filho e ao Espírito Santo, como era no princípio, agora e sempre. Amém. Ó meu Jesus, perdoai-nos, livrai-nos do fogo do inferno, levai as almas todas para o céu e socorrei principalmente aquelas que mais precisarem da vossa misericórdia. Mistérios Dolorosos. No primeiro mistério, contemplamos a agonia de Jesus no Jardim das Oliveiras e pedimos a graça da conversão de nossa vida.

0: Pai nosso que estais no céu, santificado seja o vosso nome. Venha a nós o vosso reino, seja feita a vossa vontade, assim na terra como no céu. O pão nosso de cada dia nos dai hoje, perdoai-nos as nossas ofensas, assim como nós perdoamos a quem nos tem ofendido. E não nos deixeis cair em tentação, mas livrai-nos do mal. Amém. Ave Maria, cheia de graça, o Senhor é convosco. Bendita sois vós entre as mulheres, bendito é o fruto do vosso ventre, Jesus. Santa Maria, Mãe de Deus, rogai por nós, pecadores, agora e na hora de nossa morte. Amém. Ave Maria, cheia de graça, o Senhor é convosco. Bendita sois vós entre as mulheres, bendito é o fruto do vosso ventre, Jesus. Santa Maria, Mãe de Deus, rogai por nós, pecadores, agora e na hora de nossa morte. Amém. Ave Maria, cheia de graça, o Senhor é convosco. Bendita sois vós entre as mulheres, bendito é o fruto do vosso ventre, Jesus. Santa Maria, Mãe de Deus, rogai por nós, pecadores, agora e na hora de nossa morte. Amém. Ave Maria, cheia de graça, o Senhor é convosco. Bendita sois vós entre as mulheres, bendito é o fruto do vosso ventre, Jesus. Santa Maria, Mãe de Deus, rogai por nós, pecadores, agora e na hora de nossa morte. Amém. Ave Maria, cheia de graça, o Senhor é convosco. Bendita sois vós entre as mulheres, bendito é o fruto do vosso ventre, Jesus. Santa Maria, Mãe de Deus, rogai por nós, pecadores, agora e na hora de nossa morte. Amém. Ave Maria, cheia de graça, o Senhor é convosco. Bendita sois vós entre as mulheres, bendito é o fruto do vosso ventre, Jesus. Santa Maria, Mãe de Deus, rogai por nós, pecadores, agora e na hora de nossa morte. Amém. Ave Maria, cheia de graça, o Senhor é convosco. Bendita sois vós entre as mulheres, bendito é o fruto do vosso ventre, Jesus. Santa Maria, Mãe de Deus, rogai por nós, pecadores, agora e na hora de nossa morte. Amém. Ave Maria, cheia de graça, o Senhor é convosco. Bendita sois vós entre as mulheres, bendito é o fruto do vosso ventre, Jesus. Santa Maria, Mãe de Deus, rogai por nós, pecadores, agora e na hora de nossa morte. Amém. Ave Maria, cheia de graça, o Senhor é convosco. Bendita sois vós entre as mulheres, bendito é o fruto do vosso ventre, Jesus. Santa Maria, Mãe de Deus, rogai por nós, pecadores, agora e na hora de nossa morte. Amém. Ave Maria, cheia de graça, o Senhor é convosco. Bendita sois vós entre as mulheres, bendito é o fruto do vosso ventre, Jesus. Santa Maria, Mãe de Deus, rogai por nós, pecadores, agora e na hora de nossa morte. Amém. Glória ao Pai, ao Filho e ao Espírito Santo, como era no princípio, agora e sempre. Amém. Ó meu Jesus, perdoai-nos, livrai-nos do fogo do inferno, levai as almas todas para o céu e socorrei principalmente aquelas que mais precisarem da vossa misericórdia. Santo Antônio, rogai por nós. No segundo mistério, contemplamos a flagelação de Jesus e aprendemos a praticar a mortificação dos sentidos. Pai nosso que estais no céu, santificado seja o vosso nome. Venha a nós o vosso reino, seja feita a vossa vontade, assim na terra como no céu. O pão nosso de cada dia nos dai hoje, perdoai-nos as nossas ofensas, assim como nós perdoamos a quem nos tem ofendido. E não nos deixeis cair em tentação, mas livrai-nos do mal. Amém. Ave Maria, cheia de graça, o Senhor é convosco. Bendita sois vós entre as mulheres, bendito é o fruto do vosso ventre, Jesus. Santa Maria, Mãe de Deus, rogai por nós, pecadores, agora e na hora de nossa morte. Amém. Ave Maria, cheia de graça, o Senhor é convosco. Bendita sois vós entre as mulheres, bendito é o fruto do vosso ventre, Jesus. Santa Maria, Mãe de Deus, rogai por nós, pecadores, agora e na hora de nossa morte. Amém. Ave Maria, cheia de graça, o Senhor é convosco. Bendita sois vós entre as mulheres, bendito é o fruto do vosso ventre, Jesus. Santa Maria, Mãe de Deus, rogai por nós, pecadores, agora e na hora de nossa morte. Amém. Ave Maria, cheia de graça, o Senhor é convosco. Bendita sois vós entre as mulheres, bendito é o fruto do vosso ventre, Jesus. Santa Maria, Mãe de Deus, rogai por nós, pecadores, agora e na hora de nossa morte. Amém. Ave Maria, cheia de graça, o Senhor é convosco. Bendita sois vós entre as mulheres, bendito é o fruto do vosso ventre, Jesus. Santa Maria, Mãe de Deus, rogai por nós, pecadores, agora e na hora de nossa morte. Amém. Ave Maria, cheia de graça, o Senhor é convosco. Bendita sois vós entre as mulheres, bendito é o fruto do vosso ventre, Jesus. Santa Maria, Mãe de Deus, rogai por nós, pecadores, agora e na hora de nossa morte. Amém. Ave Maria, cheia de graça, o Senhor é convosco. Bendita sois vós entre as mulheres, bendito é o fruto do vosso ventre, Jesus. Santa Maria, Mãe de Deus, rogai por nós, pecadores, agora e na hora de nossa morte. Amém. Ave Maria, cheia de graça, o Senhor é convosco. Bendita sois vós entre as mulheres, bendito é o fruto do vosso ventre, Jesus. Santa Maria, Mãe de Deus, rogai por nós, pecadores, agora e na hora de nossa morte. Amém. Ave Maria, cheia de graça, o Senhor é convosco. Bendita sois vós entre as mulheres, bendito é o fruto do vosso ventre, Jesus. Santa Maria, Mãe de Deus, rogai por nós, pecadores, agora e na hora de nossa morte. Amém. Ave Maria, cheia de graça, o Senhor é convosco. Bendita sois vós entre as mulheres, bendito é o fruto do vosso ventre, Jesus. Santa Maria, Mãe de Deus, rogai por nós, pecadores, agora e na hora de nossa morte. Amém. Glória ao Pai, ao Filho e ao Espírito Santo, como era no princípio, agora e sempre. Amém. Ó meu Jesus, perdoai-nos, livrai-nos do fogo do inferno, levai as almas todas para o céu e socorrei principalmente aquelas que mais precisarem da vossa misericórdia. Ó Maria concebida sem pecado, rogai por nós que recorremos a vós. No terceiro mistério, contemplamos a coroação de espinhos de Jesus Cristo e aprendemos a combater o nosso orgulho e egoísmo. Pai nosso que estais no céu, santificado seja o vosso nome. Venha a nós o vosso reino, seja feita a vossa vontade, assim na terra como no céu. O pão nosso de cada dia nos dai hoje, perdoai-nos as nossas ofensas, assim como nós perdoamos a quem nos tem ofendido. E não nos deixeis cair em tentação, mas livrai-nos do mal. Amém. Ave Maria, cheia de graça, o Senhor é convosco. Bendita sois vós entre as mulheres, bendito é o fruto do vosso ventre, Jesus. Santa Maria, Mãe de Deus, rogai por nós, pecadores, agora e na hora de nossa morte. Amém. Ave Maria, cheia de graça, o Senhor é convosco. Bendita sois vós entre as mulheres, bendito é o fruto do vosso ventre, Jesus. Santa Maria, Mãe de Deus, rogai por nós, pecadores, agora e na hora de nossa morte. Amém. Ave Maria, cheia de graça, o Senhor é convosco. Bendita sois vós entre as mulheres, bendito é o fruto do vosso ventre, Jesus. Santa Maria, Mãe de Deus, rogai por nós, pecadores, agora e na hora de nossa morte. Amém. Ave Maria, cheia de graça, o Senhor é convosco. Bendita sois vós entre as mulheres, bendito é o fruto do vosso ventre, Jesus. Santa Maria, Mãe de Deus, rogai por nós, pecadores, agora e na hora de nossa morte. Amém. Ave Maria, cheia de graça, o Senhor é convosco. Bendita sois vós entre as mulheres, bendito é o fruto do vosso ventre, Jesus. Santa Maria, Mãe de Deus, rogai por nós, pecadores, agora e na hora de nossa morte. Amém. Ave Maria, cheia de graça, o Senhor é convosco. Bendita sois vós entre as mulheres, bendito é o fruto do vosso ventre, Jesus. Santa Maria, Mãe de Deus, rogai por nós, pecadores, agora e na hora de nossa morte. Amém. Ave Maria, cheia de graça, o Senhor é convosco. Bendita sois vós entre as mulheres, bendito é o fruto do vosso ventre, Jesus. Santa Maria, Mãe de Deus, rogai por nós, pecadores, agora e na hora de nossa morte. Amém. Ave Maria, cheia de graça, o Senhor é convosco. Bendita sois vós entre as mulheres, bendito é o fruto do vosso ventre, Jesus. Santa Maria, Mãe de Deus, rogai por nós, pecadores, agora e na hora de nossa morte. Amém. Ave Maria, cheia de graça, o Senhor é convosco. Bendita sois vós entre as mulheres, bendito é o fruto do vosso ventre, Jesus. Santa Maria, Mãe de Deus, rogai por nós, pecadores, agora e na hora de nossa morte. Amém. Ave Maria, cheia de graça, o Senhor é convosco. Bendita sois vós entre as mulheres, bendito é o fruto do vosso ventre, Jesus. Santa Maria, Mãe de Deus, rogai por nós, pecadores, agora e na hora de nossa morte. Amém. Glória ao Pai, ao Filho e ao Espírito Santo, como era no princípio, agora e sempre. Amém. Ó meu Jesus, perdoai-nos, livrai-nos do fogo do inferno, levai as almas todas para o céu e socorrei principalmente aquelas que mais precisarem da vossa misericórdia.
1: No quarto mistério, contemplamos a Jesus carregando a cruz para o Calvário e aprendemos a paciência nos contratempos e injustiças da vida.
0: Pai nosso que estais no céu, santificado seja o vosso nome. Venha a nós o vosso reino, seja feita a vossa vontade, assim na terra como no céu. O pão nosso de cada dia nos dai hoje, perdoai-nos as nossas ofensas, assim como nós perdoamos a quem nos tem ofendido. E não nos deixeis cair em tentação, mas livrai-nos do mal. Amém. Ave Maria, cheia de graça, o Senhor é convosco. Bendita sois vós entre as mulheres, bendito é o fruto do vosso ventre, Jesus. Santa Maria, Mãe de Deus, rogai por nós, pecadores, agora e na hora de nossa morte. Amém. Ave Maria, cheia de graça, o Senhor é convosco. Bendita sois vós entre as mulheres, bendito é o fruto do vosso ventre, Jesus. Santa Maria, Mãe de Deus, rogai por nós, pecadores, agora e na hora de nossa morte. Amém. Ave Maria, cheia de graça, o Senhor é convosco. Bendita sois vós entre as mulheres, bendito é o fruto do vosso ventre, Jesus. Santa Maria, Mãe de Deus, rogai por nós, pecadores, agora e na hora de nossa morte. Amém. Ave Maria, cheia de graça, o Senhor é convosco. Bendita sois vós entre as mulheres, bendito é o fruto do vosso ventre, Jesus. Santa Maria, Mãe de Deus, rogai por nós, pecadores, agora e na hora de nossa morte. Amém. Ave Maria, cheia de graça, o Senhor é convosco. Bendita sois vós entre as mulheres, bendito é o fruto do vosso ventre, Jesus. Santa Maria, Mãe de Deus, rogai por nós, pecadores, agora e na hora de nossa morte. Amém. Ave Maria, cheia de graça, o Senhor é convosco. Bendita sois vós entre as mulheres, bendito é o fruto do vosso ventre, Jesus. Santa Maria, Mãe de Deus, rogai por nós, pecadores, agora e na hora de nossa morte. Amém. Ave Maria, cheia de graça, o Senhor é convosco. Bendita sois vós entre as mulheres, bendito é o fruto do vosso ventre, Jesus. Santa Maria, Mãe de Deus, rogai por nós, pecadores, agora e na hora de nossa morte. Amém. Ave Maria, cheia de graça, o Senhor é convosco. Bendita sois vós entre as mulheres, bendito é o fruto do vosso ventre, Jesus. Santa Maria, Mãe de Deus, rogai por nós.

Ave Maria, cheia de graça, o Senhor é convosco. Bendita sois vós entre as mulheres, bendito é o fruto do vosso ventre, Jesus. Santa Maria, Mãe de Deus, rogai por nós, pecadores, agora e na hora de nossa morte. Amém. Glória ao Pai, ao Filho e ao Espírito Santo, como era no princípio, agora e sempre. Amém. Ó meu Jesus, perdoai-nos, livrai-nos do fogo do inferno, levai as almas todas para o céu e socorrei principalmente aquelas que mais precisarem da vossa misericórdia. Ó Maria, concebida sem pecado, rogai por nós que recorremos a vós. No quinto e último mistério, contemplamos a crucificação e a morte de Jesus e aprendemos a ter amor a Deus e horror ao pecado. Pai nosso que estais no céu, santificado seja o vosso nome. Venha a nós o vosso reino, seja feita a vossa vontade, assim na terra como no céu. O pão nosso de cada dia nos dai hoje, perdoai-nos as nossas ofensas, assim como nós perdoamos a quem nos tem ofendido. E não nos deixeis cair em tentação, mas livrai-nos do mal. Amém. Ave Maria, cheia de graça, o Senhor é convosco. Bendita sois vós entre as mulheres, bendito é o fruto do vosso ventre, Jesus. Santa Maria, Mãe de Deus, rogai por nós, pecadores, agora e na hora de nossa morte. Amém. Ave Maria, cheia de graça, o Senhor é convosco. Bendita sois vós entre as mulheres, bendito é o fruto do vosso ventre, Jesus. Santa Maria, Mãe de Deus, rogai por nós, pecadores, agora e na hora de nossa morte. Amém. Ave Maria, cheia de graça, o Senhor é convosco. Bendita sois vós entre as mulheres, bendito é o fruto do vosso ventre, Jesus. Santa Maria, Mãe de Deus, rogai por nós, pecadores, agora e na hora de nossa morte. Amém. Ave Maria, cheia de graça, o Senhor é convosco. Bendita sois vós entre as mulheres, bendito é o fruto do vosso ventre, Jesus. Santa Maria, Mãe de Deus, rogai por nós, pecadores, agora e na hora de nossa morte. Amém. Ave Maria, cheia de graça, o Senhor é convosco. Bendita sois vós entre as mulheres, bendito é o fruto do vosso ventre, Jesus. Santa Maria, Mãe de Deus, rogai por nós, pecadores, agora e na hora de nossa morte. Amém. Ave Maria, cheia de graça, o Senhor é convosco. Bendita sois vós entre as mulheres, bendito é o fruto do vosso ventre, Jesus. Santa Maria, Mãe de Deus, rogai por nós, pecadores, agora e na hora de nossa morte. Amém. Ave Maria, cheia de graça, o Senhor é convosco. Bendita sois vós entre as mulheres, bendito é o fruto do vosso ventre, Jesus. Santa Maria, Mãe de Deus, rogai por nós, pecadores, agora e na hora de nossa morte. Amém. Ave Maria, cheia de graça, o Senhor é convosco. Bendita sois vós entre as mulheres, bendito é o fruto do vosso ventre, Jesus. Santa Maria, Mãe de Deus, rogai por nós, pecadores, agora e na hora de nossa morte. Amém. Ave Maria, cheia de graça, o Senhor é convosco. Bendita sois vós entre as mulheres, bendito é o fruto do vosso ventre, Jesus. Santa Maria, Mãe de Deus, rogai por nós, pecadores, agora e na hora de nossa morte. Amém. Ave Maria, cheia de graça, o Senhor é convosco. Bendita sois vós entre as mulheres, bendito é o fruto do vosso ventre, Jesus. Santa Maria, Mãe de Deus, rogai por nós, pecadores, agora e na hora de nossa morte. Amém. Glória ao Pai, ao Filho e ao Espírito Santo, como era no princípio, agora e sempre. Amém. Ó meu Jesus, perdoai-nos, livrai-nos do fogo do inferno, levai as almas todas para o céu e socorrei principalmente aquelas que mais precisarem da vossa misericórdia. Infinitas graças vos damos, soberana Rainha, pelos benefícios que todos os dias recebemos de vossas mãos liberais. Dignai-vos agora e para sempre tomar-nos debaixo do vosso poderoso amparo, e para mais vos obrigar, vos saudamos com uma salve Rainha. Salve Rainha, Mãe de Misericórdia, vida, doçura e esperança nossa salve. A vós bradamos, os degredados filhos de Eva, a vós suspiramos, gemendo e chorando neste vale de lágrimas. Eia, pois, advogada nossa,

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26 de janeiro, dia de São Timóteo, santo e amigo de santos. Sua vida foi marcada pela evangelização, pela santidade de São Paulo, como também de São João Evangelista. A respeito dele, certa vez, São Paulo escreveu em uma de suas cartas a Timóteo: filho caríssimo, graça, misericórdia, paz da parte de Deus Pai e de Jesus Cristo, nosso Senhor. Também nesta carta, nós vamos percebendo que ele foi fruto de uma evangelização que atingiu não somente a ele, mas também a sua família. Segunda Epístola a Timóteo, no capítulo 1, no versículo 4. Quando me vem ao pensamento as tuas lágrimas, sinto grande desejo de te ver para me encher de alegria. Conservo a lembrança daquela tua fé tão sincera, que foi primeiro a de tua avó Lloyd e de tua mãe Eunice, e que não tenho a menor dúvida habita em ti também. Por isso, São Paulo foi marcado pelo testemunho de São Timóteo. São Timóteo se deixou se influenciar também por São Paulo. Tornou-se mais tarde, além de um grande apóstolo, companheiro de São Paulo em muitas viagens, o primeiro bispo de Éfeso. É dentro desse contexto que ele teria conhecido e também sido discípulo de Nosso Senhor, seguindo as pegadas do evangelista São João. Conta-nos a tradição que pelo ano de 95, São Timóteo teria sido atingido por pagãos resistentes à boa nova do Senhor e por isso martirizado. São Timóteo, homem de oração, um apóstolo de entrega total a Nosso Senhor Jesus Cristo. Viveu a fé em família, mas também propagou a fé para que todos conhecessem que Deus é Pai e que nós formamos uma só família. Peçamos a intercessão desse grande santo para que sejamos apóstolos nos tempos de hoje. São Timóteo, rogai por nós. 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
1: 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Boa noite. Em Brasília, 19 horas. Está no ar a Voz do Brasil. As notícias do governo federal que movimentaram o país no dia de hoje.
2: Olá, uma boa noite.
1: Boa noite para você que nos acompanha em todo o país.
2: Quarta-feira, 12 de maio de 2026.
1: Vamos ao destaque do dia: mais de 11 bilhões de reais no combate ao crime organizado.
2: O governo do Brasil lança plano com foco na desarticulação financeira e operacional de facções criminosas.
1: Presidente Lula destaca a união com estados e municípios para enfrentar a violência e garantir a segurança de todos os brasileiros.
3: O território será devolvido ao povo brasileiro de cada cidade e de cada estado.
2: E ainda, o governo do Brasil zera impostos de importação sobre compras internacionais, a chamada taxas das blusinhas.
1: O imposto vale para importação de produtos de até 50 dólares, cerca de 250 reais.
2: E você vai ouvir também prevenção e controle aos incêndios florestais.
1: Novos equipamentos foram entregues para reforçar a ação no Cerrado e Pantanal.
2: Um investimento de 150 milhões de reais do Fundo Amazônia, Gabriela Noronha.
4: Os equipamentos entregues vão fortalecer a atuação em áreas de difícil acesso e reduzir o tempo de resposta aos incêndios no Cerrado e Pantanal.
1: Hoje, na apresentação da Voz do Brasil, eu, Luciana Vasconcelos e Nazi Brum.
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1: Um plano para combater o crime do país.
2: O programa Brasil contra o Crime Organizado conta com investimentos e financiamentos que ultrapassam os 11 bilhões de reais.
1: Entre as ações previstas está a asfixia financeira do crime organizado para atingir fluxos ilícitos e lavagem de dinheiro.
5: O programa Brasil contra o Crime Organizado conta com quatro eixos. O primeiro mira a estrutura financeira das organizações criminosas, como, por exemplo, a lavagem de dinheiro. Para isso, o país vai ampliar as forças integradas de combate ao crime organizado, que farão operações interestaduais de alta complexidade, como explicou o secretário nacional de Segurança Pública, Francisco Veloso.
6: O crime organizado, diferente de outros tipos penais, tem um objetivo muito claro. Ele quer ter lucro. Para isso, nós temos as forças integradas de combate ao crime organizado em todos os estados. E nós vamos criar ficos nacionais. Abriremos em São Paulo, no Rio, no Nordeste, no Sul e no Norte.
5: Outro eixo busca melhorar a investigação de homicídios, com fortalecimento das polícias científicas, dos institutos médicos legais e da rede integrada de bancos de perfis genéticos. O último ponto busca desarticular o mercado ilegal que abastece as organizações criminosas, a partir do tráfico de armas, munições, acessórios e explosivos. O programa prevê a criação da Rede Nacional de Enfrentamento do Tráfico de Armas. O ministro da Justiça e Segurança Pública, Wellington Lima e Silva, ressaltou a importância da participação dos estados e municípios no trabalho conjunto.
6: É fundamental que cada um dos agentes de segurança aqui tome o plano como seu. O programa é do Brasil. O programa não é só do governo federal. O programa é do Brasil e de cada um dos cidadãos para que nós possamos viver sem medo.
5: Presidente Lula destacou a união necessária para combater o crime organizado e disse que o plano vai devolver o Brasil aos brasileiros.
3: O território será devolvido ao povo brasileiro de cada cidade e de cada estado, para que a gente possa dizer ao mundo que muitas vezes o criminoso não é o pobre, não é o negro, não é o desempregado que está num bairro pobre. Muitas vezes o responsável está no andar de cima, engravatado, tomando uísque e zombando da nossa cara.
5: Para colocar o programa Brasil contra o Crime Organizado em prática, o governo prevê mais de R$1 bilhão em recursos diretos já em 2026. São quase 390 milhões para combater o fluxo de dinheiro ilegal, 330 milhões para reforçar presídios, 201 milhões para investigação de homicídios e 145 milhões para enfrentar o tráfico de armas. Além disso, será criada uma linha de crédito de R$10 bilhões para estados e municípios investirem em equipamentos, tecnologia e estrutura para as forças de segurança. Reportagem Márcia Fernandes.
2: E a gente segue falando sobre esse plano lançado hoje, mais especificamente sobre o eixo voltado às políticas penais.
7: Está prevista a criação do Centro Nacional de Inteligência Penal, além da aquisição de equipamentos, realização de operações nacionais e capacitação de servidores.
2: E para falar mais sobre o assunto, temos conosco ao vivo pela internet o secretário nacional de Políticas Penais, André Garcia. Boa noite, secretário.
8: Boa noite, Luciana. Boa noite, Nazi Brum. Boa noite a todos os nossos ouvintes.
2: Secretário, no que se refere às políticas penitenciárias, o que o senhor pode falar para a gente sobre as medidas que serão adotadas e os investimentos que serão feitos, inclusive em presídios estaduais?
8: Bem, o nosso programa, ele teve uma premissa importante, que foi a orientação do presidente Lula e do ministro Wellington César, de também aproveitar o que vinha dando certo, experiências exitosas e programas do governo, junto com os estados e o Distrito Federal, que já estavam funcionando e que precisavam, de certa forma, de maior robustez e maior aporte financeiro. Essa premissa, por exemplo, foi a que regeu o eixo 1, que trata de asfixia financeira do crime organizado, e que teve como parâmetro a recente Operação Carbono Oculto, uma operação que foi realizada em parceria com a Receita Federal, Polícia Federal e o Estado de São Paulo, e foi muito exitosa porque atingiu fortemente a criminalidade organizada entranhada em instâncias de poder econômico que comumente não são atingidas em operações policiais. A mesma premissa nós usamos no sistema penitenciário, porque nós temos um modelo de excelência que é administrado pelo governo federal, que é o sistema penitenciário federal seguro, rígido, que permite um controle e monitoramento de diversas lideranças criminosas no nosso país. São 5 unidades, 5 presídios federais estão espalhados pelo país e são administrados pelo governo federal. E a nossa pretensão é, após identificadas as unidades, os presídios nos estados, que precisavam, porque abrigavam lideranças criminosas locais, precisavam de uma elevação do padrão de segurança, foi exatamente isso. Elevar o padrão de segurança para protocolos, treinamentos, capacitações e, importante, equipamentos de segurança similares ao que nós aplicamos nos presídios federais. E assim, isolar lideranças criminosas e não permitir que essas lideranças impactem na segurança pública do cidadão e da cidadã brasileira.
7: Secretário, uma das estratégias, como o senhor falou, é isolar essas lideranças criminosas. E uma das ideias é interromper a comunicação entre esses detentos. Como que está previsto nesse plano?
8: Bem, há um conjunto de ações que tem esse objetivo. Primeiro, reforçar, robustecer os protocolos de segurança nessas unidades dos estados, treiná-los, que é para aplicação de protocolos rígidos, semelhantes ao que são aplicados no sistema penitenciário federal. Não há incidência, para que o nosso ouvinte, também quem está nos vendo aqui pelas redes sociais, não há incidência de celulares nem de objetos ilícitos nas penitenciárias federais. E nós queremos isso em todas as penitenciárias que nós escolhemos como mais sensíveis em todos os estados. Não queremos objetos ilícitos, não queremos celulares e não queremos nenhum tipo de droga ou arma branca ou qualquer outro tipo de artefato que seja utilizado contra os policiais penais, contra a sociedade. E essa foi a premissa, como disse, que foi implementada, que será implementada com o nosso programa Brasil contra o Crime Organizado. Além do treinamento, nós vamos doar equipamentos equipamentos que vão elevar o nível de segurança, treinar os policiais e servidores também para a utilização desses equipamentos. Por exemplo, eu posso dizer aqui drones modernos para vigilância, kits de varredura eletrônica que vão permitir levantar eletrônica, onde há aparelhos eletrônicos ligados ou desligados, celulares em presídios, identificar onde estão esses celulares e retirá-los das celas, se for o caso, aparelhos de raio-x, scanner corporais, e também o governo federal, de forma inédita, vai realizar a contratação de bloqueadores de celulares e vai com essa contratação disponibilizar para que os estados possam, nas unidades, aplicar essa tecnologia de silenciamento de comunicação. Então, além disso, nós vamos realizar operações programadas, que são operações voltadas para identificar esses equipamentos, esses aparelhos eletrônicos nessas unidades e retirá-las, que são as operações modo avião, que nós denominamos assim. Usamos um equipamento que permite o rastreamento de aparelhos eletrônicos, que são equipamentos nossos aqui da Secretaria Nacional de Políticas Penais e da Polícia Penal Federal, e também a Operação MUTI, que é a operação organizada com os estados para retirada desses celulares e de qualquer outro material ilícito que esteja nas prisões. Ou seja, vamos atuar com inteligência, equipamentos, treinamento e operações policiais intensas, de modo a não permitir que haja comunicação desses presídios, desses indivíduos custodiados nesses presídios, para além dos muros das unidades penais.
2: Secretário, como é que vai funcionar esse Centro Nacional de Inteligência Penal? Ele vai ter ações integradas aí com todos os estados?
8: Exato, ele vai nos ajudar inclusive na coordenação dessas operações que hoje nós coordenamos aqui diretamente da Secretaria, as operações MUTI e modo avião, que são operações nacionais realizadas em diversos estados ao mesmo tempo. Vai congregar também policiais penais das diversas polícias estaduais, vai permitir um maior fluxo de informações, num modelo muito semelhante ao que se chama de Centro de Fusão de Informações, ou nos Estados Unidos conhecido como Fusion Centers, que são centros em que estão todas as agências policiais, no nosso caso, todas as polícias, representantes de todas as polícias penais, inclusive a federal, que vão conviver, trocar informações, coordenar operações e dar um dinamismo maior às ações no ponto de vista nacional.
7: Então tá ótimo, secretário. É uma área muito importante e o governo está de olho nisso, então, né?
8: Exatamente, é uma área fundamental para a segurança pública do cidadão brasileiro, né? É onde tudo começou, porque as organizações criminosas surgiram nos presídios e vão terminar, porque a determinação do governo é essa: controlar e manter esses indivíduos isolados e não permitir que haja comunicação nem influência na vida do cidadão que vive fora dos muros dos presídios.
2: Bom, nós conversamos com André Garcia, secretário nacional de Política Penal. Secretário, muito obrigado pela entrevista à Voz do Brasil.
8: Eu que agradeço a oportunidade, estou aqui sempre à disposição de vocês e dos nossos ouvintes.
7: O período de seca está começando na região central do Brasil.
2: E com ele vem o maior número de ocorrências de incêndios florestais.
7: Viaturas e equipamentos que vão ajudar no combate ao fogo foram entregues hoje pelo governo federal.
2: Os investimentos são do Fundo Amazônia e pela primeira vez serão aplicados nos biomas Cerrado e Pantanal.
4: Caminhões especializados no combate a incêndios florestais, caminhonetes 4x4 equipadas, sopradores e aeronaves remotamente pilotadas. Os equipamentos entregues nesta terça-feira vão fortalecer a atuação em áreas de difícil acesso e reduzir o tempo de resposta aos incêndios no Cerrado e Pantanal. O investimento total de R$150 milhões vem do Fundo Amazônia, administrado pelo Banco Nacional de Desenvolvimento Econômico e Social, BNDES. Segundo o ministro da Justiça e Segurança Pública, Wellington César Lima, esse é o maior investimento já realizado pelo governo federal para ampliar o combate aos incêndios florestais. O ministro destacou ainda que a entrega vai agilizar o trabalho de combate ao fogo.
9: Cada minuto reduzido no tempo de resposta significa menos destruição ambiental, menos prejuízo econômico e mais proteção para a população brasileira.
4: Os equipamentos vão beneficiar os corpos de bombeiros militares parlamentares do Piauí, Bahia, Goiás, Minas Gerais, Mato Grosso do Sul e Distrito Federal, além da Força Nacional de Segurança Pública e Brigadas Florestais. A medida faz parte da Política Nacional de Manejo Integrado do Fogo, criada em 2024 e gerida pelo Ministério do Meio Ambiente e Mudança do Clima. O ministro da pasta, João Paulo Capobianco, lembrou que o governo também tem fortalecido o planejamento e alcançado bons resultados no combate aos incêndios florestais.
10: Atualmente, nós temos reuniões a cada 2 meses com os maiores meteorologistas do Brasil e do exterior para monitorar permanentemente os cenários de risco climático e de risco, portanto, de incêndios. Esse dado é traduzido em planejamento, é levado para a sala de situação e articula e organiza a ação do governo federal. Nós, em 2025, reduzimos a área queimada no Brasil inteiro em 39%.
4: Esse é o primeiro investimento do Fundo Amazônia em biomas fora da Amazônia Legal. O fundo, restituído em 2023, após 4 anos de paralisação, já aprovou mais de R$400 milhões para apoiar os corpos de bombeiros de 9 estados da Amazônia Legal no combate a incêndios. Reportagem Gabriela Noronha.
7: O presidente Lula acaba de anunciar que zerou os impostos para compras de até $50 sobre compras internacionais online, tributos que ficaram conhecidos como taxa das luzinhas.
2: Segundo o secretário executivo do Ministério da Fazenda, Rogério Seron, essa medida só pôde ser anunciada após o combate ao comércio ilegal.
11: Isso só foi possível depois de um avanço muito significativo para regularizar o setor. O contrabando, que era uma marca presente nesse setor, ele foi eliminado. Agora um setor regularizado e continuará regular vai poder usufruir dessa isenção, dessa zeragem de tributação sobre esses produtos. Isso vai beneficiar a população mais carente, mais pobre, que utiliza muito dessas plataformas para adquirir produtos que são muito importantes para o seu dia a dia.
7: A mudança será publicada em edição extra do Diário Oficial de hoje e já passa a valer a partir de amanhã.
2: Estudantes com dívidas no Fundo de Financiamento Estudantil, FIES, podem realizar a renegociação de débitos a partir de amanhã por meio do Desenrola FIES.
7: Os contratos em atraso poderão ser quitados com descontos de até 99% sobre o valor da dívida.
2: A expectativa é atender mais de 1 milhão de estudantes.
12: Pode participar do programa quem teve contrato firmado até 2017 e que estava na fase de pagamento em 4 de maio de 2026. A negociação pode ser feita até 31 de dezembro deste ano. A expectativa é que mais de 1 milhão de estudantes sejam beneficiados com refinanciamento. O Desenrola FIES faz parte do novo Desenrola Brasil, programa lançado pelo governo federal no início deste mês para reorganizar a vida financeira de milhões de brasileiros e ampliar o acesso ao crédito em melhores condições. A medida, no entanto, não prevê a utilização do FGTS para abatimento das dívidas, como acontece em outras renegociações do Desenrola Brasil. Outra vantagem é para os estudantes que mantêm os pagamentos em dia. O programa oferece a possibilidade de quitação integral do débito com 12% de desconto sobre o saldo devedor. Para facilitar o atendimento, todo o processo de renegociação será realizado pelos canais digitais do banco responsável pelo contrato. No portal do Ministério da Educação foi publicada uma matéria com o passo a passo da renegociação. Acesse gov.br/mec e saiba mais. Reportagem Talita Albuquerque.
2: E ainda sobre o Desenrola, mas desta vez para o agricultor familiar que está com as contas no vermelho.
7: O Desenrola Rural está a todo vapor com descontos de até 96% do valor da dívida.
2: A iniciativa quer melhorar a saúde financeira dos produtores rurais e facilitar o acesso ao crédito de olho na safra 2026-2027.
13: Nas praias de Tamandaré, no litoral do Pernambuco, Fabrício do Nascimento aprendeu a pescar com os avós e se dedica à atividade artesanal ao longo de 20 anos. Recentemente, decidiu aumentar a renda e investiu na criação de abelhas. Durante a pandemia, o novo negócio virou um problema e o que antes era investimento virou dívida, como relembra Fabrício.
14: E foi na época que eu comecei a tirar meu primeiro empréstimo, em torno de R$2.000. Tive os problemas no decorrer da pandemia, não tive condições de pagar. contrato.
13: Foi só no ano passado que Fabrício conseguiu a tão esperada saúde financeira nos negócios. O produtor rural aderiu ao programa de renegociação de dívidas do governo do Brasil. Os descontos permitiram que ele limpasse o nome e pudesse sonhar alto.
14: Quitei essa dívida, investi na minha área da pesca e na área da apicultura. Eu estou querendo um investimento maior. Meu sonho é fazer minha agroindústria para produção de mel também.
13: O sonho de Fabrício e de outros agricultores rurais pode se tornar realidade com o novo Desenrola Rural. O programa permite renegociação e liquidação de débitos com descontos que chegam até 96% e atende quem tem débitos vinculados ao Programa Nacional de Fortalecimento da Agricultura Familiar, o PRONAF. Podem ser beneficiados agricultores familiares, assentados da reforma agrária, pescadores artesanais, povos e comunidades tradicionais e cooperativas da agricultura familiar. A expectativa é que os descontos ajudem os produtores a planejar a safra 2026-2027, como explica a ministra do Desenvolvimento Agrário e Agricultura Familiar, Fernanda Machiavelli.
15: Nós conseguimos, no âmbito do Desenrola Brasil, reabrir um Desenrola Rural. Agora, nessa nova rodada, nós de novo temos condições muito favoráveis para essa renegociação. São descontos bastante convidativos para conseguir promover essa regularização das dívidas dos agricultores familiares. Nós esperamos que a partir do Desenrola Rural, os agricultores familiares voltem a acessar o crédito do PRONAF, estejam na produção de alimentos, participando ativamente da ampliação da nossa safra 2026-2027.
13: A adesão ao Desenrola Rural pode ser feita até 20 de dezembro de 2026. Para as dívidas do PRONAF ou contratadas junto a instituições financeiras, a regularização deve ser feita diretamente nessas empresas. Se o débito estiver na dívida ativa da União, é possível limpar o nome diretamente no site do Regularize. Mais informações sobre o Desenrola Rural, acesse gov.br/MDA. Reportagem Edinaldo Júnior.
7: E hoje a ministra do Desenvolvimento Agrário e Agricultura Familiar, Fernanda Machiavelli, apresentou um balanço das ações voltadas ao setor.
2: Ela destacou as políticas voltadas às mulheres rurais, com a implementação de 110 mil quintais produtivos, que são espaços de produção diversificada de alimentos saudáveis, sementes e insumos, fundamentais para a soberania e a segurança alimentar.
7: A União Europeia retirou o Brasil da lista de países autorizados a exportar produtos de origem animal destinados ao consumo a partir de 3 de setembro.
2: Por meio de nota, o governo brasileiro informou que recebeu com surpresa a notícia e que tomará prontamente todas as medidas necessárias para reverter essa decisão.
7: O chefe da delegação do Brasil junto à União Europeia já tem reunião agendada para amanhã com as autoridades sanitárias do bloco.
2: O Brasil é o maior exportador do mundo de proteínas de origem animal e o principal fornecedor de produtos agrícolas ao mercado europeu.
7: Todas as informações sobre pré-natal, parto, puerpério, cuidados com o bebê, vacinação, alimentação, saúde mental e rede de apoio, tudo em um único lugar.
2: E agora é disponível também pelo celular com mais praticidade e segurança.
7: É a nova caderneta brasileira da gestante, lançada hoje no Rio de Janeiro pelo ministro da Saúde, Alexandre Padilha.
16: Márcia Silva de Araújo, de Planaltina, no Distrito Federal, está grávida de 4 meses. É a sua terceira gestação, mas ela ainda toma todos os cuidados necessários nessa fase. As vacinas estão em dia e todo mês tem consulta de pré-natal.
17: Saiu de uma, já tem outra no outro mês. E é um momento muito delicado, que a mãe tem que ser acompanhada, sim. Você está gerando um bebê, você tem que ter uma assistência da família e do posto de saúde. Eu acho muito importante.
16: Para facilitar e ampliar a organização de exames de pré-natal e dos cuidados com as mães e seus bebês, o Ministério da Saúde lançou nesta terça-feira a nova caderneta brasileira da gestante. A versão reformulada do documento reúne todas as informações da mulher desde a gravidez ao pós-parto. Outra novidade é que o conteúdo da caderneta agora vai estar integrado com o Meu SUS Digital. Tudo na palma da mão, para garantir um atendimento mais qualificado às gestantes, de acordo com o ministro da Saúde, Alexandre Padilha.
18: Nós temos 85% das equipes de saúde da família no Brasil inteiro que usam já o prontuário eletrônico do Ministério da Saúde. Então, a expectativa é que ele fique na mão da gestante, na mão dos profissionais de saúde, como se fosse a verdadeira bíblia da gestação, do cuidado das mulheres no nosso país.
16: O documento também traz informações de cidadania, como saúde mental, luto materno e parental e violência obstétrica. E tem espaço para registros específicos sobre o acompanhante, métodos de alívio da dor, posições para o parto, procedimentos a serem evitados e rede de apoio. Maria Silva de Araújo, do Início da Matéria, aprovou a novidade.
17: Vai melhorar bastante no sentido de facilitar a nossa vida. Hoje em dia também está sendo tudo digital. E aí eles vão passando do computador para o outro. Então, assim, é maravilhoso.
16: Além da versão digital, serão distribuídos 3 milhões e 200 mil exemplares da caderneta física em todo o Brasil. Reportagem Natália Koslick.
2: O acesso à caderneta brasileira da gestante é feito pelo aplicativo Meu SUS Digital, disponível para Android e iOS ou pela versão web da plataforma.
7: Estão abertas as inscrições para o Fórum Nacional da Rede de Parcerias, promovido pelo Ministério da Gestão e da Inovação em Serviços Públicos.
2: O evento busca aprimorar as políticas públicas e o impacto dos serviços na vida do cidadão, com mais de 240 painéis, palestras e oficinas.
7: O evento será realizado entre 9 e 11 de junho no Centro de Convenções Ulisses Guimarães, em Brasília.
2: As inscrições são gratuitas e podem ser feitas no endereço gov.br/rede de parcerias.
7: E essas foram as notícias do Governo do Brasil.
2: Uma realização da Secretaria de Comunicação Social da Presidência da República.
7: Com produção da empresa Brasil de Comunicação.
2: Fique agora com as notícias do Poder Judiciário e do Congresso Nacional. Uma boa noite.
7: Boa noite para você e até amanhã.
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20: STF pede novas providências de órgãos para aprimorar transparência das emendas parlamentares.
21: STJ afasta indenização do DPVAT em acidente ocorrido durante prática de crime.
20: Justiça do Trabalho registra mais de 600 mil casos de assédio moral.
21: Boa noite, eu sou Marcela Luiza.
20: E eu sou Marcelo de la Libera.
21: Supremo Tribunal Federal pede novas providências para reforçar a transparência e o controle sobre as emendas parlamentares.
20: A decisão é do ministro Flávio Dino e envolve órgãos de fiscalização do Senado, do governo de São Paulo e da Justiça Eleitoral. Carolina Chaves.
22: Na decisão, Flávio Dino pediu ao Tribunal de Contas da União informações sobre o funcionamento de um painel de acompanhamento das emendas parlamentares e cobrou esclarecimentos da Controladoria Geral da União sobre limitações na estrutura do órgão. O ministro também quer explicações do Senado sobre a possibilidade de ampliar regras contra nepotismo envolvendo suplentes de senadores e familiares. Já o governo de São Paulo deverá esclarecer suspeitas de acordo político relacionado à destinação de emendas de bancada federal.
23: A decisão ainda determina que assembleias legislativas e a Câmara Legislativa do Distrito Federal comprovem a adaptação das regras locais ao modelo federal de execução das emendas. O relator também encaminhou ao Tribunal Superior Eleitoral e à Procuradoria-Geral Eleitoral pedidos de análise sobre possíveis riscos de uso irregular de emendas parlamentares em campanhas eleitorais.
21: A indenização do extinto seguro DPVAT não é devida se o acidente de trânsito ocorreu durante a prática de crime.
20: Esse posicionamento é do STJ. Fátima Uchoa.
24: Um homem roubou uma motocicleta com a qual, logo depois, sofreu acidente de trânsito. Ele pediu a indenização do seguro obrigatório DPVAT, que hoje está extinto, e a Justiça do Paraná determinou o pagamento. No entanto, a quarta turma do STJ deu provimento ao recurso especial da seguradora. Para a ministra relatora Isabel Galotti, a existência de conduta dolosa da vítima afasta a cobertura securitária quando o risco é deliberadamente provocado, como no caso do roubo de veículo com o uso da motocicleta subtraída.
21: Justiça do Trabalho registra mais de 600 mil casos de assédio moral.
20: O levantamento considerou o período de 2020 a 2025. William Nascimento.
25: Nos quatro primeiros meses de 2026, já foram formalizadas mais de 30 mil ações por assédio moral. Ele está no comentário constrangedor, na punição injusta, na intimidação, em situações que afetem a dignidade de quem trabalha e causem danos à saúde física e mental, E a empresa é responsável por atitudes como essa. Se não cuidar do ambiente de trabalho, pode responder por isso. E esse é o alerta do coordenador-geral do programa Trabalho Seguro, ministro Agra Belmonte. Investimento é prevenir. Custo é a empresa ter de pagar indenizações.
21: A partir do dia 15 de maio, pré-candidatos já podem começar a arrecadar dinheiro para financiar as campanhas das eleições gerais de 2026.
20: Um dos meios de arrecadação é por meio do financiamento coletivo, conhecido como vaquinha virtual. Estevam Furtado.
0: A vaquinha virtual já foi usada nas eleições de 2018, 2020, 2022 e 2024. O modelo, também chamado de crowdfunding, permite arrecadar recursos pela internet, por sites, aplicativos e plataformas digitais. As empresas que oferecem esse serviço precisam estar cadastradas e aprovadas pelo Tribunal Superior Eleitoral, além de serem contratadas antes por pré-candidatos ou partidos, conforme prevê a Lei das Eleições. A página sobre financiamento coletivo já está disponível no portal do TSE. Até agora, 4 empresas foram aprovadas para atuar nas eleições de outubro e outras 2 estão com cadastro incompleto.
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21: Uma boa noite.
20: Boa noite.
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1: Eu sou Paula Groba e estes são os destaques de hoje do Jornal do Senado, que começa agora. Plenário aprova renovação automática da CNH para bons motoristas. Avança projeto que endurece punições para fraudes no mercado financeiro. Aprovadas regras mais rígidas para o fechamento de escolas rurais. Boa noite. Motoristas com bom histórico no trânsito garantiram mais facilidade para renovar a carteira de habilitação. O plenário aprovou hoje a medida provisória que permite a renovação automática da CNH para condutores inscritos no Registro Nacional Positivo de Condutores, cadastro que reúne quem não cometeu infrações de trânsito no período de 12 meses. Mas o texto aprovado pelo Congresso inclui ainda a necessidade de exame médico para a renovação. A proposta segue agora para a sanção presidencial. Os detalhes com o repórter Alexandre Campos.
2: Relator da medida provisória, quando o texto esteve na comissão mista, o senador Renan Filho, do MDB de Alagoas, afirmou que dificultar o acesso à CNH impede que muitas pessoas entrem no mercado de trabalho.
3: É por isso que o Brasil vive, de certa maneira, um apagão de motoristas de caminhão, especialmente os caminhões de grande porte. Porque a burocracia afugenta o jovem da primeira habilitação. E ao fazê-lo, afugenta também a formação de condutores profissionais.
2: A renovação automática da CNH deverá ser precedida de exames de aptidão física e mental. Essa exigência foi novidade, já que não constava no texto original da MP. Renan Filho acatou emenda para reintroduzir essa obrigatoriedade. De acordo com o texto aprovado, o motorista habilitado poderá optar pela CNH digital gratuita caso prefira não pagar pelo documento físico. A MP, que segue para sanção, ainda prevê a correção anual pelo IPCA dos valores referentes aos exames de aptidão física e mental e de avaliação psicológica a serem fixados nacionalmente pela União.
1: E brasileiros que sofrem com dores persistentes por meses ou até anos poderão ter atendimento mais especializado no SUS. O plenário aprovou um projeto que estabelece regras para o cuidado de pessoas com dor crônica na rede pública de saúde. A proposta garante atendimento integral aos pacientes e cria o Dia Nacional de Conscientização e Enfrentamento da Dor Crônica em 5 de julho. O texto segue para a sanção presidencial. Carros abandonados em ruas e terrenos públicos, além de prejudicarem a paisagem urbana, podem acumular água, atrair vetores de doenças e causar danos ao meio ambiente. E para enfrentar esse problema, a Comissão de Meio Ambiente aprovou um projeto que obriga os proprietários a retirar os veículos abandonados que representem risco à saúde pública ou ao meio ambiente. Os detalhes com Patrícia Oliveira.
4: O projeto do senador Confúcio Moura, do MDB de Rondônia, foi relatado pela senadora Tereza Cristina, do Progressistas de Mato Grosso do Sul. Ela alterou a lei do desmonte e o Código de Trânsito Brasileiro para acelerar o destino de carros apreendidos e não reclamados, por meio de leilões. Uma das

0: Como destacou a senadora Tereza Cristina.
1: Com isso, damos um passo concreto para reduzir impactos ambientais, organizar o setor e transformar passivos em oportunidades econômicas.
0: Empresas de desmontagem também terão de tratar corretamente fluidos e resíduos poluentes. O projeto segue para análise da Comissão de Assuntos Econômicos.
2: O senador Paulo Paim, do PT do Rio Grande do Sul, elogiou o programa Brasil contra o Crime Organizado, lançado pelo governo federal. Segundo ele, a iniciativa articula inteligência, integração entre os entes federativos e mais de 11 bilhões de reais em investimentos para o enfrentamento das facções criminosas. Paim destacou que o programa prevê ações contra a lavagem de dinheiro, o tráfico de drogas e o crime organizado nos presídios, além de medidas para aumentar a elucidação de homicídios. O senador também defendeu a importância de políticas sociais, educação e geração de emprego no combate à criminalidade.
3: O crime organizado não se combate apenas na ponta, no confronto direto. É preciso atingir suas estruturas, suas fontes de financiamento, sua capacidade de articulação e o seu poder de infiltração. Não basta prender executores, é preciso prender, mas também desmontar os esquemas de lavagem, recuperar ativos e cortar o fluxo ilícito que sustenta essas organizações.
2: Já o senador Esperidião Amin, do PP de Santa Catarina, criticou a decisão do ministro do STF, Alexandre de Moraes, que suspendeu a aplicação da lei da dosimetria até a análise do plenário da corte. Segundo o parlamentar, a medida representa interferência em uma decisão do Congresso Nacional. Amin também defendeu a revisão das penas aplicadas aos envolvidos nos atos de 8 de janeiro e afirmou que o Congresso deve avançar no debate sobre a anistia aos condenados.
4: Se ele acha que a lei é inconstitucional, ele tem que submeter imediatamente, mas a lei entra em vigor. Quer dizer, agora o ônus da decisão do Supremo é do cidadão que foi beneficiado pela dosimetria. Quer dizer, a decisão soberana do Congresso fica condicionada ao despacho monocrático.
2: Dinheiro desviado, balanços maquiados e investidores enganados. Fraudes no mercado financeiro que podem causar prejuízos bilionários e abalar a confiança na economia passaram a ser alvo de regras mais duras no Senado. A Comissão de Assuntos Econômicos aprovou hoje um projeto que prevê a prisão para fraudes contábeis e a manipulação de informações que levem investidores ao erro no mercado de capitais. Os detalhes com a repórter Marcela Cunha.
5: A proposta da senadora Augusta Brito, do PT do Ceará, foi apresentada depois do caso das lojas americanas. O texto aprovado pune a fraude contábil, como alterar balanços, informar dados falsos ou esconder operações realizadas pela empresa. A pena prevista é de 2 a 6 anos de prisão e multa. O relator, senador Oriovisto Guimarães, do PSDB do Paraná, afirmou que o texto foi ajustado para deixar mais claro o que deve ser considerado crime, sem gerar insegurança jurídica no mercado de ações.
6: É preciso que essa legislação seja muito objetiva, até porque nesse mercado de ações é impossível a qualquer administrador garantir resultados. Tá? É sempre uma dúvida. Mercado de ações você pode ganhar e você pode perder, no Brasil ou em qualquer lugar do mundo. Então nós precisamos tomar muito cuidado na tipificação desses crimes para não criar insegurança jurídica e para não criar mais ilusão ainda para o aplicador.
5: A proposta também prevê aumento da pena quando a fraude causar grandes prejuízos, atingir muitas vítimas ou abalar a confiança no sistema financeiro. Em caso de condenação, o responsável poderá ficar impedido de exercer atividade empresarial ou ocupar cargos de direção, conselho ou gerência. O projeto segue para a Comissão de Constituição e Justiça.
2: E o fechamento de escolas em áreas rurais, indígenas e quilombolas poderá ter regras mais rigorosas no país. O Senado aprovou um projeto que impede que decisões baseadas apenas em custos definam o encerramento dessas unidades. A proposta que segue para a sanção presidencial determina que o fechamento dessas escolas leve em conta não só os critérios econômicos, mas também o impacto social, cultural e as condições de acesso dos estudantes à educação. O repórter Rodrigo Rezende tem as informações.
7: A Comissão de Educação aprovou uma proposta apresentada pelo então senador Messias de Jesus, do Republicanos de Roraima, que cria normas para o fechamento de escolas rurais, indígenas e quilombolas. A relatora da proposta, senadora Jussara Lima, do PSD do Piauí,

0: teve seu texto apresentado na comissão pela senadora Damaris Alves, do Republicanos do Distrito Federal. Ela destaca que o fechamento de uma escola não pode levar apenas em conta o aspecto econômico.
1: Assegurar que decisões dessa magnitude não sejam tomadas de forma discricionária ou baseadas unicamente em critérios, presidente, de eficiência econômica, sem a devida consideração dos impactos sociais, culturais e pedagógicos.
0: A proposta prevê que, em caso de necessidade de fechamento da escola, será assegurado à comunidade escolar o prazo de 1 ano para a solução dos problemas gerados pelo fechamento. Um dos itens que deverá ser observado é um estudo da distância a ser percorrida pelos alunos em uma possível nova escola. A proposta segue para a sanção presidencial.
2: Com trabalhos técnicos de Eliseu Caires, o Jornal do Senado fica por aqui. Acompanhe agora as notícias da Câmara dos Deputados. Boa noite e até amanhã.

0: 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Deputados analisam política para enfrentar os efeitos da seca no semiárido.
1: Projeto suspende pagamento de financiamento agrícola devido ao El Niño.
0: Comissão aprova punição para casos de violência digital contra a mulher.
1: Boa noite. Comissão aprova punição para uso de IA em ações de violência contra a mulher. A repórter Maria Neves nos conta sobre os casos.
2: A Comissão de Constituição e Justiça da Câmara dos Deputados aprovou o projeto de lei que torna crime alterar ou criar fotos, vídeos e áudios com uso de inteligência artificial para praticar violência contra a mulher. Quem incorrer na prática ficará sujeito à reclusão de 2 a 4 anos, além de multa. De acordo com o novo tipo penal, é crime adulterar, criar, manipular ou produzir fotos, vídeos e áudios utilizando sistemas de inteligência artificial. Para que a conduta seja punida, a manipulação deve ter o intuito específico de causar constrangimento, humilhação, assédio ou ameaça à mulher no contexto de violência doméstica e familiar. O relator, deputado pastor Marco Feliciano, do PL de São Paulo, destacou que a violência digital, ao distorcer a realidade e promover humilhações, assédios e ameaças, aumentam a vulnerabilidade das vítimas, causando danos emocionais e sociais.
3: Esse tipo de violência digital, que muitas vezes ocorre paralelamente a agressões físicas ou psicológicas tradicionais, amplifica o controle e o abuso sobre as mulheres, dificultando ainda mais o processo de superação e denúncia. É fundamental que a legislação avance na mesma velocidade que as tecnologias, garantindo que crimes cometidos por meio de inteligência artificial sejam tipificados e punidos de maneira adequada.
2: Ao apresentar o projeto, o deputado Fred Linhares, do Republicanos do Distrito Federal, também argumentou que a rápida evolução tecnológica possibilita a criação e a disseminação de conteúdos falsos e prejudiciais que aumentam ainda mais a vulnerabilidade das mulheres e agravam o impacto psicológico e social para as vítimas. A proposta, que torna crime alterar ou criar fotos, vídeos e áudios com uso de inteligência artificial para praticar violência contra a mulher, ainda terá de ser votada pelo plenário. Da Rádio Câmara de Brasília, Maria Neves.
0: Justiça. Silvio Antônio do PL do Maranhão defende proposta de sua autoria voltada à imparcialidade do judiciário que determina uma quarentena para políticos que desejem ocupar cargos na magistratura. Para ele, os postos não podem ser utilizados como recompensas partidárias.
1: Silvio Antônio sustenta que o cidadão que necessita da justiça deve ser julgado com isenção e ser resguardado de decisões orientadas por agendas políticas e ideológicas. Ele entende que atualmente muitos representantes do judiciário tem desrespeitado essa determinação constitucional.
0: O PSOL entrou com uma ação direta de inconstitucionalidade no STF contra a redução de penas aos envolvidos nos atos de 8 de janeiro. Chico Alencar, do Rio de Janeiro, alega que a sessão do Congresso, que derrubou o veto presidencial à matéria, teve irregularidades.
1: Chico Alencar alega que qualquer anistia deve ser precedida de um debate com a população. Ele sustenta ainda que não houve arrependimento dos acusados para justificar o perdão e que a punição é necessária para proteger a democracia e garantir a ética na política nacional.
0: Sérgio Turra, do PP do Rio Grande do Sul, critica a decisão do STF que suspendeu a chamada Lei da Dosimetria, recentemente aprovada pelo Congresso Nacional. Ele afirma que a medida desrespeita a decisão da Câmara e do Senado.
1: Sérgio Turra pede abertura de processo de impeachment contra o ministro Alexandre de Moraes. Ele argumenta que o caso compromete a independência harmônica entre os poderes por invadir as competências do Legislativo.
0: Relações Exteriores. Luiz Lima, do Novo, do Rio de Janeiro, critica a participação de brasileiros em uma embarcação interceptada por Israel próximo a Gaza. O deputado afirma que a missão tem caráter de propaganda política favorável ao Hamas e não de ajuda humanitária à população palestina.
1: Luiz Lima questiona a incoerência de grupos que se colocam como defensores de causas internacionais, mas não enfrentam a violência no Brasil. Para ele, ao libertar os brasileiros, Israel age com mais senso de justiça do que o STF, no caso dos condenados pelo 8 de janeiro.
0: Política. De acordo com o Marcon, do PT do Rio Grande do Sul, recentes operações da Polícia Federal indicam o envolvimento de lideranças da oposição no escândalo do Banco Master. O deputado critica a articulação de projetos que, segundo ele, beneficiavam instituições financeiras com recursos públicos.
1: Na visão de Marcon, partidos de oposição priorizam interesses do setor financeiro em detrimento de pautas trabalhistas, como o fim da jornada 6x1. O deputado defende o aprofundamento das investigações sobre a atuação de agentes políticos no caso.
0: Segurança Pública. Reginaldo Lopes, do PT de Minas Gerais, elogia o lançamento do programa Brasil contra o Crime Organizado. O parlamentar lembra que o governo federal já encaminhou ao Congresso propostas de combate às facções criminosas e de integração das forças de segurança pública.
1: Reginaldo Lopes informa que o governo prevê investimentos de 11 bilhões de reais em ações de segurança. O deputado também destaca operações da Polícia Federal para enfraquecer financeiramente grupos ligados ao crime organizado.
0: Alexandre Lindemeyer, do PT do Rio Grande do Sul, classifica como histórica a criação do Programa Nacional de Combate ao Crime Organizado, lançado pelo governo federal. Ele elogia a articulação entre União, estados e municípios, além dos investimentos previstos para o setor.
1: Na visão de Alexandre Lindenmayer, o programa prioriza o combate ao financiamento do crime, ao tráfico ilegal de armas e à atuação de facções dentro dos presídios. Segundo ele, a proposta também amplia o controle nas unidades prisionais e fortalece as ações de inteligência.
0: Paulão, do PT de Alagoas, cumprimenta o Poder Executivo pelo lançamento do programa Brasil contra o Crime Organizado. A iniciativa prevê investimentos de 11 bilhões de reais para atacar o poder financeiro de facções criminosas em todo o país.
1: Paulão cita relações entre grupos criminosos, banqueiros e refinarias, como exemplo de ligações a serem asfixiadas pelo programa. Para ele, a presença de autoridades dos três poderes na cerimônia de lançamento demonstra a união de esforços em torno da solução para o problema.
0: Patrus Ananias, do PT de Minas Gerais, critica a proposta que permite ao trabalhador usar recursos do FGTS para comprar armas de fogo e munições. O parlamentar defende o fortalecimento de políticas públicas de proteção à população, em vez de ações que ampliem o acesso a armamentos.
1: Patrus Ananias afirma que o enfrentamento da violência deve priorizar a estruturação das polícias, o controle de fronteiras e a luta contra o crime organizado. Na opinião do congressista, o uso de recursos do FGTS para a compra de armas não contribui para a redução dos homicídios no país.
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0: Meio Ambiente. Avança nas comissões da Câmara a proposta que cria uma política para enfrentar os efeitos da seca no semiárido. A repórter Sofia Peçanha tem informações sobre o tema.
5: A Comissão de Meio Ambiente da Câmara dos Deputados aprovou o projeto que institui a política de convivência com a seca nordestina. A proposta prevê diretrizes para enfrentar os impactos da seca no semiárido brasileiro, por meio de ações como sistemas de monitoramento, planos de emergência para estados e municípios e investimentos em abastecimento de água. O texto destaca que a seca é um fenômeno natural e previsível da região, e por isso deve ser tratada com planejamento contínuo por parte do poder público. Entre os objetivos da política estão garantir acesso à água e alimentação, reduzir desigualdades sociais e econômicas, estimular geração de renda, fortalecer a agricultura adaptada ao clima semiárido e promover a recuperação da caatinga. O relator da proposta na comissão, o deputado Fernando Mineiro, do PT do Rio Grande do Norte, destacou a necessidade de integrar políticas públicas já existentes e fortalecer a atuação conjunta entre União, Estados e municípios.
6: O que nós fizemos foi adequar, né, os termos do projeto a toda uma política da questão do semiárido, né, a Caatinga, né, nós precisamos chamar a atenção e criar mecanismos como o projeto, como o substitutivo que apresentamos, determina. É preciso integrar as ações. Nós temos uma questão grave no Brasil, que é a invisibilidade, digamos assim, do que acontece na Caatinga.
5: A proposta também institui 3 programas nacionais. O Programa de Segurança Hídrica do Semiárido, voltado à ampliação do abastecimento de água, o Programa Semiárido Produtor de Energia, que incentiva a geração de energia solar, e o Programa de Preservação, Regeneração e Uso Sustentável da Caatinga. O projeto estabelece ainda a meta de preservar pelo menos 17% da Caatinga por meio de unidade de conservação de proteção integral, no prazo de 5 anos, além de contar com incentivo ao pagamento por serviços ambientais e a projetos de crédito de carbono, com prioridade para inclusão de pequenos produtores e comunidades locais. Para o deputado Fernando Mineiro, as medidas previstas no texto ajudam a estruturar uma política pública permanente para o semiárido brasileiro.
6: O PL conforma uma agenda coerente com a necessidade de previsibilidade climática, integração federativa e proteção de populações vulneráveis.
5: A autora da proposta, a deputada Isa Arruda, do MDB de Pernambuco, afirma que o semiárido brasileiro concentra cerca de 22 milhões de pessoas e enfrenta problemas históricos relacionados à pobreza, ao acesso à água e à vulnerabilidade climática. Ela destaca que a política pretende estimular o desenvolvimento sustentável do semiárido e ampliar a preparação das comunidades para enfrentar períodos prolongados de estiagem. Agora, a proposta que institui a política de convivência com a seca nordestina aguarda análise da Comissão de Finanças e Tributação. Da Rádio Câmara de Brasília, Sofia Peçanha.
7: Desenvolvimento Regional.
1: Bebeto, do PP do Rio de Janeiro, faz uma prestação de contas do seu mandato e destaca o envio de recursos para São João de Meriti. Segundo ele, as verbas foram destinadas principalmente às áreas de saúde, infraestrutura e equipamentos públicos do município.
0: O parlamentar também menciona investimentos em espaços esportivos, reforço da segurança pública e melhorias na mobilidade urbana da Baixada Fluminense. De acordo com Bebeto, as ações buscam ampliar a qualidade dos serviços e a infraestrutura local.
1: E do Rocha, do MDB, enaltece o legado de José Sarney à frente do governo do Maranhão. Na avaliação do deputado, a gestão do político foi marcada por obras estruturantes que impulsionaram o desenvolvimento urbano e econômico, principalmente da capital São Luís.
0: O deputado também ressalta iniciativas voltadas à educação durante o período. De acordo com Hildo Rocha, a implantação de ensino mediado por televisão e a ampliação da rede escolar contribuíram para aumentar o acesso dos jovens maranhenses à educação.
1: Albuquerque, do Republicanos, cumprimenta a atual gestão de Roraima. Ele destaca ações urgentes na área de saúde e segurança para recuperar a dignidade da população e a assinatura da progressão de perto de 1.700 servidores, aguardada desde 2022.
0: O deputado ressalta ainda a regularização de salários atrasados e a nomeação de comandantes mulheres na polícia para priorizar o combate à violência do gênero. Albuquerque elogia ainda a iniciativa de colocar a aeronave oficial para atender emergências de saúde e de segurança.
7: Transportes.
1: Charles Fernandes, do PSD da Bahia, cobra do governo federal a retomada das obras da ferrovia Oeste-Leste, especialmente no trecho entre Caetité e Oeste Baiano. O deputado afirma que a paralisação compromete investimentos já feitos há quase 20 anos, sem resultado concreto para a população.
0: Charles Fernandes ressalta que a ferrovia é essencial para escoar a produção agrícola do oeste da Bahia até o Porto Sul, no litoral do estado. Ele avalia que a redução de dependência do transporte por caminhões pode ampliar o desenvolvimento econômico na região.
7: Agricultura.
1: Heitor Chu, do PSD, manifesta apoio aos produtores de tabaco do sul do país e repercute protestos realizados no Rio Grande do Sul. O deputado afirma que os agricultores enfrentam dificuldades com a classificação do produto, redução de preços e altos custos de produção.
0: Ele critica ainda medidas que, em sua visão, penalizam o setor produtivo do tabaco e cobra mais atuação da vigilância sanitária sobre a circulação de cigarros eletrônicos. Para Heitor Chu, a falta de controle sobre esses produtos também amplia riscos à saúde e fortalece o mercado ilegal.
1: Proposta de Dr. Flávio, do PL do Rio de Janeiro, pretende simplificar a comercialização de alimentos artesanais fora dos limites municipais. Para tanto, ele sugere padronizar a fiscalização entre os diferentes órgãos e unificar as licenças no selo de inspeção municipal.
8: E o selo de inspeção municipal, se ele for bem inspecionado na cidade, o mesmo profissional que faz a inspeção, ele vai fazer também a nível estadual e a nível federal. E cabe ao Ministério da Agricultura, o MAPA, essa autorização para que esse produto possa ser comercializado fora do seu município. Então, o que a gente quer hoje é simplificar que o nosso pequeno e médio produtor, produtor artesanal, que já herdou da sua família essa produção, ele consiga comercializar o seu produto. O Brasil hoje tem mais de 5.600 municípios e quase todos eles têm agricultura familiar e o produtor artesanal. Então, esse projeto só é um parágrafo na lei que autorize o nosso pequeno e médio produtor a comercializar o seu produto em municípios vizinhos.
0: De acordo com o Dr. Flávio, a escolha por um único selo vai impedir a apreensão e descarte de alimentos seguros para consumo ocasionados por entraves burocráticos. Ele pondera ainda que o texto incentiva investimentos em servidores locais para suprir a carência de fiscais sanitários.
1: Zé Neto, do PT da Bahia, celebra a aprovação pela Câmara da suspensão da importação de cacau da Costa do Marfim. Segundo ele, a medida busca proteger a produção nacional, especialmente nos estados da Bahia e do Pará, diante de riscos sanitários para o setor.
0: O parlamentar também destaca a articulação política em torno do projeto de sua autoria que barra a importação de cacau africano. Zé Neto argumenta que a proposta representa uma defesa da cadeia produtiva do cacau e da agricultura familiar brasileira.
7: Comissões.
1: Comissão aprova projeto que suspende pagamentos de financiamentos agrícolas por causa dos efeitos do El Niño. A repórter Silvia Munhato explica a medida que foi estendida para todo o país.
9: A Comissão de Agricultura da Câmara dos Deputados aprovou o projeto que suspende por 3 anos o pagamento de empréstimos agropecuários por produtores afetados pelo fenômeno climático El Niño. O El Niño é um fenômeno climático caracterizado pelo aquecimento anormal e persistente da superfície do Oceano Pacífico, na linha do Equador. O texto lista 9 tipos de programas de financiamento que só deverão ter os pagamentos retomados 1 ano após o fim da suspensão e em 3 parcelas anuais. O projeto original do deputado Léo Prates, do Republicanos da Bahia, citava apenas a região conhecida como Matopiba, formada pelos estados do Maranhão, Tocantins, Piauí e Bahia. Mas o relator, deputado Coronel Meira, do PL de Pernambuco, estendeu a proteção aos atingidos em todo o país.
10: Considerando o caráter nacional e dinâmico dos efeitos do El Niño, mostra-se mais adequado e justo estender a abrangência da medida a todos os produtores rurais dos estados atingidos por estiagens severas, chuvas extremas e outros eventos correlatos e relacionados ao referido fenômeno.
9: A proposta que suspende pagamentos de empréstimos de produtores rurais afetados pelo El Niño será analisada agora pelas comissões de Finanças e Tributação e de Constituição e Justiça. Da Rádio Câmara de Brasília, Silvia Munhato.
7: Saúde.
0: Geraldo Rezende, do União de Mato Grosso do Sul, alerta para o surto de chikungunya nas aldeias Jaguapiru e Bororó, em Dourados. Ele informa que viabilizou a construção de novas unidades de saúde, a entrega de 300 novas casas para as famílias e a licitação de uma nova rede de abastecimento de água.
11: Nós conseguimos colocar uma emenda para a licitação acontecer o mais rápido possível para iniciar uma construção de nova captação, reservação e distribuição de água na reserva indígena Dourados. É um assinte a gente verificar que crianças com 7, 8 anos carregando lata de 20 litros de água barrenta e de pessoas idosas com 80, 100 anos carregando lata de água de 20 litros, água inclusive inapropriada para consumo.
1: Na visão de Geraldo Rezende, uma nova rede de abastecimento de água é fundamental para reduzir a mortalidade infantil e de idosos. O parlamentar também anuncia a construção de 2 novas creches, como parte do esforço para reverter a vulnerabilidade social na região.

0: edição desta terça-feira. Eu sou o Diego Elias, fico com você por aqui, ó, nas próximas horas, tocando o que é de melhor do som mundial. Aqui pra você preparamos a melhor sequência possível com pop rock de respeito.
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0: Grandes nomes para tocar aqui para fazer você feliz nesta terça-feira, né? Vamos trazer nomes do cenário nacional, como o pessoal do 144K. Tem também aqui, ó, na sequência, Charlie Puth, Katy Perry. Que tal também trazer Post Malone, hein? E muito mais, né, gente? Tem Dua Lipa, Nick Jonas, Miley Cyrus e muitos outros do nacional e do internacional também agora para tocar para você. Bora então, hein?
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0: Pra começar detonando tudo, já chamo eles do 144K sem ar.

0: Salt, fechando a primeira sequência do nosso Detona Mix. Nesta terça-feira ainda teve Yandel, Mike Towers, Borracho e Loco. Taylor Swift com Ice Spice, Karma. É, gente, muito som legal vai rolar aqui ainda, né?
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0: Tá só começando.
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2: Detonando tudo, Sunfeld, Toby Green e Rumors, Chasing After You.

0: Karen Gill, Meghan Trainor, fechando mais um bloco, ainda teve Maroon 5, Christina Aguilera, Moves Like Jagger e River com Miley Cyrus. Tá curtindo? Tá? Tá maneiro?
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0: Ah, eu acho que tá também. Vamos lá, no próximo bloco tem
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8: Detonando tudo, DLS, Eternal Love.

0: Nick Jonas pra você aqui na sequência, Sweet to Me, bom demais. Ainda teve Dua Lipa, Don't Start Now, e Pink, Rise Your Glass. Gente, a programação aqui tá caprichada demais, fala sério.
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0: Olha só o que vem por aí.
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2: Detonando tudo, Carly Rae Jepsen, More.